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1: Boa noite.
2: Boa noite para você que nos acompanha em todo o país. Vamos ao destaque do dia. Emprego.
1: Brasil tem o menor desemprego para o trimestre encerrado em abril desde 2012.
2: Em abril foram geradas mais de 85 mil novas vagas de trabalho formais. Luana Karen.
3: O Brasil encerrou abril com mais de 47 milhões e 800 mil empregos com carteira assinada.
1: E ainda, presidente Lula sanciona projeto que cria a Universidade Federal Indígena.
2: Será a primeira instituição de ensino superior do país voltada aos povos originários.
4: Aos poucos a gente vai ensinando o mundo a compreender que é possível, de forma civilizada, a gente garantindo a todos aqueles que habitam o planeta a ter os seus direitos.
1: Você vai ouvir também, combate ao crime organizado.
2: Nova operação avança na asfixia financeira e no fim das fraudes no setor de combustíveis.
1: Ação também impede que gasolina adulterada seja repassada aos consumidores.
2: Na apresentação da Voz do Brasil, hoje, Mariana Jungmann e Luciano Seixas.
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2: O emprego no Brasil continua em crescimento.
1: No mês de abril, foram criados quase 86 mil postos de trabalho com carteira assinada.
2: E a taxa de desocupação no país é a menor desde 2012.
3: Em abril, a atendente Willy da Silva conseguiu uma posição em um restaurante no centro de Brasília. Ela estava desempregada há 6 meses e buscava uma oportunidade de trabalho que permitisse que ela tivesse mais tempo com os filhos.
5: Porque eu curto muito as crianças agora, né? Final de semana eu estou em casa com eles, é feriado, não trabalho. É uma coisa garantida, né? Ter um emprego fechado. Com a carteira assinada e tudo, eu vou ter todos os meus direitos, um dia eu sair e tudo mais.
3: Assim como Willy, milhares de brasileiros conseguiram uma emprego no país este ano. Cenário captado pela Pesquisa Nacional por Amostra de Domicílios. De acordo com a PNAD Contínua, a taxa de desocupação no trimestre encerrado em abril foi de 5,8%, o menor nível da série histórica iniciada em 2012 para o período. No mesmo trimestre do ano passado, o percentual de pessoas procurando emprego no Brasil estava em 6,6%. A taxa de desocupação calculada pelo IBGE inclui apenas pessoas desempregadas que estão disponíveis para trabalhar e tentando encontrar uma posição. A coordenadora de pesquisa por amostra de domicílios do IBGE, Adriana Beringui, comentou o resultado.
6: O nível da ocupação segue em patamares elevados, né, mostrando que a capacidade de geração de trabalho e renda no mercado brasileiro segue de forma sustentada.
3: Outro dado que mostra o bom momento por que passa o mercado de trabalho no Brasil é o Cadastro Geral de Empregados e Desempregados, o CAGED, que mede a quantidade de trabalhadores com carteira assinada. Segundo o CAGED, em abril, foram criados no país 85.888 empregos formais. 3 dos 5 grupos da atividade econômica monitorados tiveram saldo positivo: serviços, construção e indústria. Já entre as unidades da federação, 24 das 27 criaram empregos em abril, com destaque para São Paulo, Rio de Janeiro e Minas Gerais. O ministro do Trabalho e Emprego, Luiz Marinho, destacou que o país deve continuar gerando empregos formais.
7: O potencial da economia brasileira é de crescimento. Ele vai continuar crescendo, portanto, creio que nós teremos mais de 1 milhão de empregos gerados como positivo esse ano.
3: De acordo com o CAGED, o Brasil encerrou abril com mais de 47 milhões e 800 mil empregos com carteira assinada. O salário médio de admissão em abril foi de R$ 2.386,56. Reportagem Luana Karen.
1: Em suas redes sociais, o presidente Lula destacou a aprovação na Câmara dos Deputados do fim da escala de trabalho 6x1, sem redução de salário.
2: Segundo ele, as 2 folgas semanais significam mais tempo para estudar, se divertir, cuidar da saúde e ver os filhos crescerem.
1: Hoje, o presidente comemorou a aprovação durante encontro com a presidente do Suriname e disse que é uma conquista da sociedade brasileira.
4: Quem sabe um dia a gente consiga fazer com que as pessoas trabalhem o suficiente para sobreviver, o suficiente para enriquecer a economia brasileira, mas o suficiente para que eles possam ser felizes no mundo do trabalho.
2: Durante o programa Bom Dia Ministro, produzido pela Empresa Brasil de Comunicação, Paulo Pereira, do empreendedorismo, da microempresa e da empresa de pequeno porte, comentou o impacto sobre as mulheres.
8: Vou pegar um exemplo, as trabalhadoras domésticas, né, que vão ser muito afetadas pela escala 6x1. Nós temos 1,5 milhão de trabalhadoras domésticas. A mulher trabalha 6 dias, chega em casa, vai fazer o quê? Trabalhar. Cuidar dos filhos, cuidar da família. Então, o impacto sobre as mulheres, sobre os setores menos escolarizados, sobre os setores de menor renda é muito grande para que essas pessoas possam ter uma vida melhor, cuidar melhor das suas famílias e, como eu estava dizendo, estudar mais, empreender mais. É importante ressaltar isso. O impacto econômico vai ser bom para muitos segmentos. E aqueles segmentos que podem ter um impacto diferente, nós vamos cuidar, nós vamos achar soluções.
1: A proposta do fim da escala 6x1 segue agora para avaliação do Senado Federal.
2: Um passo inédito para o futuro dos povos indígenas no Brasil.
1: O presidente Lula sancionou agora há pouco a lei que cria a Universidade Federal Indígena, a primeira do país.
2: Com sede em Brasília, a nova universidade terá camping em...

0: tratar essa pluridiversidade étnica que é o nosso país.
1: A Universidade Federal Indígena atenderá inicialmente 2.800 estudantes. A sede será em Brasília, mas unidades descentralizadas serão construídas em outras regiões do Brasil de acordo com a demanda e concentração dos povos indígenas. O ensino será voltado para a formação nos níveis de graduação e pós-graduação. Os cursos terão ênfase em gestão ambiental e territorial, políticas públicas, sustentabilidade socioambiental, línguas indígenas, saúde, direito, agroecologia, engenharias e tecnologias e formação de professores. Para o presidente Lula, o Brasil não pode abrir mão dos saberes milenares dos indígenas.
2: Aos poucos a gente vai ensinando o mundo a compreender que é possível, de forma civilizada, a gente garantindo a todos aqueles que habitam o planeta a ter os seus direitos. E a gente não pode prescindir do conhecimento milenar que os povos indígenas acumularam ao longo de tanto tempo nesse país e no mundo. Cabe agora ao Estado brasileiro pegar o prédio, prepará-lo para que a gente possa, no menor prazo de tempo, fazer uma festa com os novos alunos que vão entrar.
1: A Uninde vai contribuir para a formação de profissionais especializados em educação intercultural e garantir a preservação das 274 línguas faladas pelos 305 povos indígenas do Brasil. Reportagem Graziele Bezerra.
3: O presidente Lula recebeu hoje a presidente do Suriname, Jennifer Gerling Simons.
4: No encontro, os dois líderes assinaram acordos de cooperação e se comprometeram a estreitar laços entre os países.
5: Durante visita oficial, a presidente do Suriname, Jennifer Gerling Simons, chegou ao Brasil acompanhada de mais 5 ministros. Durante encontro com o presidente Lula, os líderes assinaram 13 acordos de cooperação em áreas como defesa, segurança pública, comércio, energia e proteção da Amazônia. O Suriname vive um momento de crescimento econômico após a descoberta de grandes reservas de petróleo e gás natural. Lula afirmou que o Brasil quer ampliar ainda mais o comércio bilateral. Mesmo com um crescimento de 25% desde 2023, o presidente afirmou que ainda existe potencial para esse aumento.
2: Como vocês agora vão se transformar em grandes produtores de petróleo, a Petrobras pode trabalhar com vocês. Aí a gente vai poder equilibrar a balança comercial, porque nós vamos importar um pouco de petróleo de vocês para compensar a nossa colaboração com o Suriname.
5: Na área ambiental, os dois países pretendem ampliar ações conjuntas de combate ao desmatamento e ao crime organizado na Amazônia, como afirmou o presidente Lula.
2: Estamos unindo esforços regionais no enfrentamento ao narcotráfico, ao tráfico de drogas, pessoas e armas de fogo. O novo acordo com a Polícia Federal vai ampliar nossa cooperação no combate a ilícitos transnacionais, com destaque aos crimes ambientais e de mineração.
5: Os governos também assinaram acordos para ampliar as conexões aéreas e marítimas entre os dois países e avançar no chamado Anel das Guianas, projeto de integração regional que liga o norte do Brasil aos países vizinhos da região amazônica. Reportagem Raquel Mariano.
3: Quase 60 mandados de busca e apreensão foram cumpridos hoje na Operação Fluxo Oculto.
4: A ação conjunta entre o governo do Brasil e estados tem como objetivo desmantelar fraudes e lavagem de dinheiro no setor de combustíveis.
6: Nesta nova fase da Operação Carbono Oculto, foram cumpridos 59 mandados de busca e apreensão em 5 estados: São Paulo, Paraná, Mato Grosso do Sul, Minas Gerais e Rio de Janeiro. A ação, batizada de Fluxo Oculto, contou com a participação de órgãos federais e estaduais. O alvo é um esquema criminoso no setor de combustíveis, envolvendo fraudes, sonegação e lavagem de dinheiro. As investigações identificaram 6 novas fintechs, empresas voltadas para serviços financeiros digitais, que, na verdade, operavam como bancos paralelos das organizações criminosas. O ministro da Fazenda, Dario Durigan, destacou a grande movimentação financeira das fintechs no esquema.
7: Uma movimentação total de 26 bilhões de reais em 6 fintechs nos últimos anos, o que acende o sinal de alerta dos órgãos de inteligência, que a gente espera avançar no combate.

0: shopping organizado da maneira que importa, da maneira inteligente, que a fazenda asfixia financeira.
1: Em outra frente de atuação, os agentes cumpriram mandados contra empresas e pessoas que atuavam na adulteração de combustíveis. Somente com um esquema que utilizava nafta petroquímica, os prejuízos aos cofres públicos atingem a marca de 200 milhões de reais em 2 anos. De acordo com o diretor da Agência Nacional do Petróleo, Gás Natural e Biocombustíveis, Júlio Nishida, a operação vai impedir que milhões de litros de gasolina adulterada sejam repassados aos consumidores.
2: A Agência Nacional do Petróleo, em etapas anteriores, interditou e apreendeu pouco mais de 2,5 milhões de litros de gasolina adulterada com essa nafta, e com o trabalho de hoje, a gente impede de outro quantitativo igualmente danoso chegar ao consumidor, chegar à sociedade, em fraudes que envolvem qualidade, dano ao consumidor, dano ao erário, lavagem de dinheiro e vários outros danos à sociedade.
1: Participam da Operação Fluxo Oculto 135 servidores da Receita Federal, além de dezenas de servidores dos órgãos parceiros. Com locução de Graziela Mendonça, reportagem Gabriela Noronha.
3: Em 2015, com o rompimento da barragem do Fundão em Mariana, Minas Gerais, despejou-se resíduos tóxicos e lama no Rio Doce, contaminando a água em Minas Gerais e no Espírito Santo.
4: Desde então, a água do rio vem sendo monitorada. Inicialmente, esse trabalho era feito pela Fundação Renova, que foi extinta em 2024.
3: Agora, com o novo acordo do Rio Doce, o monitoramento passa a ser feito pela FUNASA, a Fundação Nacional de Saúde, ligada ao Ministério da Saúde.
4: Esse mês, a FUNASA começou a segunda etapa de verificação e testagem da qualidade da água em 173 pontos dos dois estados.
3: Mais cedo, nós conversamos com Lenildo Moraes, presidente da Fundação, sobre esse trabalho e também sobre a segurança hídrica proporcionada pelo programa Cisternas, na região do semiárido brasileiro. Acompanhe.
4: Presidente Lenildo Moraes, um prazer ter o senhor com a gente aqui na Voz do Brasil. Vamos começar falando do trabalho que a FUNASA vem desempenhando no monitoramento da qualidade da água do Rio Doce. Isso é necessário ainda por causa das consequências do rompimento da barragem do Fundão em Minas Gerais em 2015. Como é que é feito e onde é feito esse monitoramento?
5: Boa noite a todos os ouvintes da Voz do Brasil, boa noite Mariana, boa noite Luciano Seixas. Olha, a Operação FUNASA presente no Rio Doce começou com 3 frentes simultâneas, né? De monitoramento da qualidade da água em 32 municípios de Minas Gerais e do Espírito Santo. A operação começou com 173 pontos de monitoramento ao longo da bacia do Rio Doce. É importante dizer que a primeira frente foi no município de Mariana e no Vale do Aço. A segunda percorreu cidades do médio Rio Doce e da divisa entre Minas Gerais e Espírito Santo, incluindo Governador Valadares, Conselheiro Pena, Resplendor e Aimorés. E a terceira e última frente foi nos municípios capixabas, lá no Espírito Santo, com coletas em Aracruz, Linhares, Colatina, São Mateus, Conceição da Barra e Marilândia. A FUNASA disponibilizou a nossa equipe, né? 3 unidades móveis, junto com as equipes, para coleta da qualidade, né? Identificar a qualidade da água, além de carros, apoio de equipes técnicas especializadas. Os laboratórios móveis permitiram a realização de análises físicas e químicas e microbiológicas, né? Isso foi importante, porque a partir daí nós podemos identificar a real qualidade, né? E necessidade de futuras ações que a gente precisa fazer a partir dessas análises.
3: Presidente, quando é que os resultados desse monitoramento serão divulgados, especialmente para as comunidades atingidas pela contaminação lá de 2015?
5: As análises já estão em fase final de análise, né? Devemos entregar nos próximos dias. Mais tardar a próxima semana, nós já estaremos com todos esses dados monitorados para que a gente possa apresentar para toda a sociedade.
4: E esse monitoramento, ele vai ser permanente, presidente? Como é que vai ser a periodicidade desse acompanhamento?
5: Vai ser permanente. Nós já temos um acordo de cooperação técnica assinado com a AGESUS, que é a Agência Brasileira de Apoio à Gestão do SUS, e ele vai permitir que o governo, através da FUNASA, Fundação Nacional de Saúde, através de seus técnicos, possa fazer esse monitoramento de forma permanente.
3: E existe um outro trabalho desempenhado também pela FUNASA em relação à segurança hídrica, que é o programa Cisternas. Como é que ele atua para garantir água para as famílias de regiões secas ou semiáridas?
5: A iniciativa permite acesso regular à água potável para consumo humano por meio da captação e armazenamento da água da chuva. É importante que as populações do semiárido que estão nos escutando já sabem como funciona. Então, na realidade, nós, na prática, o programa ele funciona como uma instalação de reservatórios, né? Os reservatórios têm capacidade de 16 mil litros conectados aos telhados das residências, né? Então, nos períodos das chuvas, a água é captada, filtrada e armazenada para ser utilizada nos meses de estiagem.
4: O presidente, quantas famílias já são atendidas pelo programa atualmente? Há previsão dele ser ampliado?
5: Olha, nós estamos atendendo agora 20.976 famílias, quase 21 mil famílias. E a ideia é que a gente faça essa ampliação ainda, tá certo? Os estados beneficiados nessa primeira etapa são Bahia, Ceará, Minas Gerais, Paraíba, Pernambuco, Piauí, Rio Grande do Norte e Sergipe, né? Os investimentos chegam a 250 milhões de reais.
3: E quais são os critérios de seleção das famílias atendidas pelo programa de cisternas?
5: Olha, boa pergunta, Luciano. Olha, o edital estabelece alguns critérios obrigatórios para participação. Por exemplo, as famílias precisam viver em comunidades rurais do semiárido, não ter acesso regular à água potável, por rede de abastecimento, e não ter sido atendido por programas de cisternas. Além, é claro, das residências ter as condições mínimas para instalação do equipamento. Telhado adequado, a captação da água e da chuva, é importante que se tenha espaço suficiente no meio do terreno, né, para poder ter essas condições técnicas necessárias. Outro dado importante é que os critérios são situação de vulnerabilidade social, a pessoa tem que estar inscrita no CAD único, as famílias chefiadas por mulheres têm prioridades. A presença de pessoas com deficiência também. Se é um deficiente na família, um deficiente físico, no núcleo familiar, tem prioridade também. E, obviamente, e um dado muito importante, que está se dando como prioridade também as populações de comunidades quilombolas.
4: Agora, presidente, as famílias que tiverem interesse em receber esses equipamentos, elas devem fazer o quê? Procurar a prefeitura, a FUNASA diretamente, preencher um cadastro? Como é que funciona?
5: Olha, essas 20 mil 976 cisternas já foram feitas a partir de um critério já estabelecido pela FUNASA. A prefeitura fez o levantamento inicial e encaminhou a superintendência, né, da FUNASA, e as pessoas agora devem procurar a prefeitura para poder saber quais os locais. A prefeitura previamente já tem todas as comunidades que vão ser beneficiada. E nós da FUNASA também. Nós vamos divulgar todas as comunidades que foram pré-selecionadas pelas prefeituras.
3: Muito bem, nós conversamos com o presidente da FUNASA, a Fundação Nacional de Saúde, Lenildo Moraes. Muito obrigado por sua entrevista aqui, a Voz do Brasil.
5: Obrigado, Mariana. Obrigado, Luciano. Boa noite a todos os ouvintes da Voz do Brasil.
4: O Ministério da Previdência Social e o INSS realizam nesse fim de semana um grande mutirão para atendimentos em diversas regiões do país.
3: São mais de 59 mil vagas destinadas a perícias médicas e avaliações sociais do INSS. As etapas obrigatórias para concessão de benefícios previdenciários e assistenciais.
4: O secretário de Regime Geral de Previdência Social, Benedito Brunca, disse que o tempo de espera vem caindo e destacou a importância do agendamento.
6: No Brasil, o tempo médio de espera no mês de abril estava em 40 dias. Na parcial que tiramos esta semana, esse tempo médio já caiu para 30 dias, o que é uma evolução de 10 dias. É importante que as pessoas que estão aguardando os atendimentos possam entrar em contato ou com o 135 ou no próprio aplicativo do meu INSS para poder fazer a confirmação e antecipar seu atendimento, porque isso vai abreviar o tempo da decisão do seu benefício.
3: Hoje, dia 28 de maio, é comemorado o Dia Internacional da Dignidade Menstrual.
4: No Brasil, dados do IBGE indicam que 15% das adolescentes deixaram de ir ao menos um dia na escola por falta de absorvente.
3: Para tentar mudar essa realidade, o governo do Brasil promove o Programa de Proteção e Promoção da Saúde Menstrual.
4: Em 2 anos, mais de 3 milhões de pessoas foram beneficiadas com itens de higiene e ações educativas.
1: A mineira Mariana Soares conta que menstruou pela primeira vez aos 13 anos de idade e desde então sintomas como fortes dores e enjoo são comuns para ela. Hoje, aos 22 anos, ela luta para que mais mulheres possam falar sobre saúde menstrual.
7: Eu sei que tem muitas vozes de meninas que sofrem como eu, mas não têm a oportunidade de, às vezes, saber que ela pode viver melhor. Isso é um direito nosso.
1: Combater preconceitos e tabus é um dos objetivos do festival Alana Ideia Fest 2026, para tratar sobre dignidade menstrual e proteção de meninas e adolescentes, como explica a diretora executiva do Alana, Flávia Dória.
8: 6 entre cada 10 meninas têm a rotina escolar abalada por essas dores menstruais e 4 em cada 10 meninas chegam a faltar na escola pelo menos uma vez por mês por causa dessas dores, que muitas vezes são incapacitantes. A gente precisa falar sobre isso.
1: A programação faz parte das ações do Dia Internacional da Dignidade Menstrual, comemorado nesta quinta-feira. Desde 2023, o governo do Brasil distribui de forma gratuita absorventes por meio do Programa de Proteção e Promoção da Saúde Menstrual. Em 2 anos, mais de 500 milhões de unidades já foram distribuídas, de acordo com a Coordenadora Geral de Atenção à Saúde das Mulheres do Ministério da Saúde, Mariana Seabra, além do fornecimento de produtos, ações educativas.
9: O programa tem o eixo de dispensação desses absorventes, né? Através do programa Farmácia Popular. E hoje é possível retirar essas autorizações para as beneficiárias que são inscritas no Cade Único através do aplicativo Meu SUS Digital. A segunda forma é através do programa Pé de Meia e a terceira forma é justamente na Unidade Básica de Saúde, onde além da autorização, ela vai poder também ter todo o leque de informações.
1: Lembrando que o absorvente é distribuído de forma gratuita e o benefício é destinado a pessoas com idade entre 10 e 49 anos, inscritas no Cade Único e com renda mensal de até R$218, estudantes da rede pública de baixa renda e pessoas em situação de rua. Reportagem Gabriela Noronha.
3: Amanhã é o último dia para fazer a declaração do imposto de renda.
4: A Receita Federal já recebeu mais de 37 milhões de declarações e a expectativa é chegar a 44 milhões de documentos.
3: Quem entregar fora do prazo estará sujeito à multa.
4: E essas foram as notícias do governo do Brasil.
3: Uma realização da Secretaria de Comunicação Social da Presidência da República.
4: Com produção da empresa Brasil de Comunicação.
3: Fique agora com as notícias do Poder Judiciário e do Congresso Nacional. Boa noite.
4: Boa noite para você e até amanhã.

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2: STF homologa acordo para viabilizar operação de crédito ao BRB.
3: STJ define que qualificadora de violência de gênero também se aplica a agressões contra a mulher em relação homoafetiva.
2: Semana na conciliação. Trabalhadores de empresa de tratamento de água e saneamento de Campinas fecha um acordo de mais de 7 milhões de reais.
3: Boa noite, eu sou Marcela Luiza.
2: E eu sou Walter Lima.
3: O Supremo Tribunal Federal homologou nesta quinta-feira um acordo entre a União, o Governo do Distrito Federal, o Banco Central e o Banco de Brasília para viabilizar uma operação de crédito destinada ao reforço financeiro do BRB.
2: A decisão foi tomada durante a audiência de conciliação conduzida pelo ministro Luiz Fux. Marcelo Della Libera.
4: O acordo permite que o Distrito Federal contrate um empréstimo junto ao Fundo Garantidor de Crédito para capitalizar o banco. A operação terá garantia de um sindicato de bancos e contragarantia vinculada às verbas do Fundo de Participação dos Estados e do Distrito Federal e do Fundo de Participação dos Municípios.
3: O Comitê Nacional de Inteligência Artificial no Judiciário aprovou duas medidas para ampliar a segurança da inteligência artificial usada pela Justiça.
2: Coordenada pelo Conselho Nacional de Justiça, a manifestação técnica validou os riscos de inserção de comandos escondidos em documentos processuais e instituiu um Programa Nacional de Segurança para capacitação e com suporte e prevenção de riscos.
3: A manifestação técnica é a primeira medida nacional de orientação sobre o tema e deve ser submetida ao plenário do Conselho.
2: As medidas fazem parte das prioridades definidas pela gestão 2025-2027, coordenada pelo presidente do CNJ e do STF, ministro Edson Fachin.
3: Qualificadora de lesão corporal praticada contra a mulher pela condição do sexo feminino também se aplica em relação homoafetiva entre mulheres.
2: Essa é a conclusão do STJ. Fátima Uchoa.
5: Uma mulher foi acusada de insultar e agredir fisicamente a ex-companheira por ciúmes. O Ministério Público ofereceu denúncia por lesão corporal qualificada, considerando que a agressão foi cometida contra a mulher pela condição do sexo feminino e no âmbito doméstico. A Justiça de Santa Catarina condenou a acusada só pelo crime de lesão corporal em contexto doméstico. Já a sexta turma do STJ deu provimento ao recurso especial do MP. Segundo o ministro relator Rogério Schietti Cruz, basta o vínculo doméstico familiar ou de afetividade e a condição de mulher da vítima para aplicação do sistema protetivo, sendo presumidas a vulnerabilidade e, consequentemente, a motivação de gênero.
3: Trabalhadores de empresa de tratamento de água e saneamento de Campinas fecham acordo de mais de 7 milhões de reais.
2: A conciliação foi fechada durante a Semana Nacional da Conciliação Trabalhista. Rafael Oliveira.
6: O acordo encerra uma ação coletiva de 2018 sobre gratificação paga a motoristas da Sanasa, empresa de economia mista de tratamento de água e saneamento de Campinas. 54 trabalhadores vão receber mais de 7 milhões de reais em valores líquidos. O acordo também prevê o recolhimento de 600 mil reais em FGTS e 2 milhões de reais em encargos previdenciários para a União. As negociações vinham sendo realizadas desde o início do ano.
3: Justiça recebe denúncia contra organização criminosa internacional por garimpo ilegal em Roraima.
2: Na ação, o MPF pede a condenação dos 6 integrantes do grupo e fixação de, no mínimo, 200 mil reais em multa por danos morais coletivos. Vanessa Pereira.
7: Segundo a denúncia, o grupo negociava ouro e diamantes extraídos ilegalmente no Brasil e no exterior, usando contatos e negociações no Peru para comercializar os minerais sem autorização. As investigações apontam investimento de 350 mil reais na compra de ouro e negociações de pedras avaliadas em mais de 100 mil dólares. O MPF pede a condenação dos 6 acusados por exploração ilegal de recursos minerais da União, organização criminosa transnacional, contrabando e lavagem de dinheiro, além de multa mínima de R$200 mil por danos coletivos e sociais.
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3: Uma boa noite.
2: E até amanhã.
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1: Eu sou Paula Groba.
2: E eu sou Ricardo Nakaoka.
1: E estes são os destaques de hoje do Jornal do Senado, que começa agora.
2: Senado aprova retomada de benefícios fiscais para o terceiro setor e isenção de IPI para pessoas com deficiência.
1: Escala 6x1, Senado vai analisar proposta aprovada pela Câmara.
2: Segue para sanção presidencial política nacional para estudantes com superdotação.
1: Boa noite.
2: Boa noite.
1: Hospitais filantrópicos, entidades assistenciais e organizações sociais podem voltar a ter acesso a benefícios tributários suspensos nos últimos anos. O Senado aprovou um projeto que retoma incentivos fiscais para instituições do terceiro setor e também garante a isenção do IPI na compra de veículos por pessoas com deficiência.
2: A proposta segue agora para análise da Câmara dos Deputados. Mais informações com o repórter Alexandre Campos.
3: Os benefícios referentes ao Imposto sobre a Renda das Pessoas Jurídicas, Contribuição Social sobre o Lucro Líquido e COFINS, atualmente assegurados por uma lei complementar apenas às organizações da sociedade civil de interesse público e organizações sociais, vão se estender também a todas as entidades do terceiro setor, como afirmou a relatora do projeto, senadora professora Dorinha Seabra, do União do Tocantins.
4: Infelizmente, no formato que está hoje, a PAIS e outras instituições já consolidadas na área social perderiam esse benefício.
3: O texto aprovado ainda reverteu outras reduções de benefícios. Um incentivo que passará a valer se a proposta virar lei será o referente à doação ou destinação para patrocínio de parte do imposto de renda devido por empresas para projetos esportivos, culturais e sociais, como os voltados para crianças, adolescentes e idosos. Também foi retomada a isenção total de IPI na compra de veículos por pessoas com deficiência.
1: E os municípios com pendência fiscal já estão autorizados a receber recursos de emendas parlamentares. A publicação que garante essa mudança já saiu no Diário Oficial.
2: Esse e outros dispositivos tinham sido vetados pelo presidente Lula, mas o veto foi derrubado pelo Congresso. Repórter Marcela Diniz.
5: Com a promulgação de 4 dispositivos da Lei de Diretrizes Orçamentárias de 2026, que tiveram veto presidencial derrubado pelo Congresso, ficam permitidas doações de bens e valores no chamado defesa eleitoral, que começa 3 meses antes e vai até o final das eleições. Outro dispositivo autoriza municípios de até 65 mil habitantes que tenham pendências fiscais a celebrar convênios com o governo federal, receber recursos de programas e ter acesso a emendas parlamentares. Na sessão que derrubou o veto, o presidente do Congresso, senador Davi Alcolumbre, assinalou que essas demandas fizeram parte da marcha dos prefeitos à Brasília.
6: São estradas, são rodovias, são escolas, são unidades de saúde, são creches, são praças, enfim, são obras muito relevantes para os municípios brasileiros.
5: As outras 2 regras reinseridas na LDO autorizam o uso de recursos da Lei Orçamentária Anual em despesas que estão fora da competência da União e são relativas à malha hidroviária brasileira e à construção e manutenção de rodovias estaduais e municipais destinadas à integração de modais de transporte ou ao escoamento produtivo.
1: Você sabe o que é ludopatia?
2: Ludopatia é o vício em jogos de azar. Essa compulsão provoca perda de controle, endividamento e impactos graves na vida familiar e emocional dos apostadores.
1: Muita gente vem se conscientizando de que essa atividade pode ser destruidora. Em meio ao avanço das bets no país, mais de 570 mil brasileiros já recorreram à plataforma de autoexclusão criada pelo Ministério da Fazenda para bloquear voluntariamente o próprio CPF em sites regularizados.
2: O crescimento do endividamento de famílias por conta do vício em jogos acendeu o alerta no Senado. Os detalhes com o repórter Rodrigo Rezende.
7: Pelo menos 570 mil pessoas já fizeram cadastro na plataforma de autoexclusão para acesso a sites de apostas. O sistema do Ministério da Fazenda traz a possibilidade do bloqueio voluntário em todas as bets legalizadas no Brasil. De acordo com o Ministério, do total de cadastrados, 207 mil usuários apontaram a perda de controle sobre o jogo e os impactos na saúde mental como principais motivos para a autoexclusão. O vício em jogos de azar, conhecido como ludopatia, atinge milhares de brasileiros, como alerta o senador Humberto Costa, do PT de Pernambuco.
8: Dados da Organização Mundial da Saúde apontam que a taxa de dependência em jogos de azar pode variar de 1 a 3% da população adulta. Se aplicarmos essa proporção ao Brasil, estamos falando de até 4 milhões de brasileiros já em situação clínica de vício.
7: Caso você deseje bloquear o seu próprio acesso aos sites e sistemas regularizados de apostas no Brasil, basta acessar autoexclusãoapostas.fazenda.gov.br. Lembrando que o exclusão é sem o tio. Você deve ter uma conta gov.br para fazer a solicitação e seu CPF será bloqueado em todas as casas de apostas.
1: Secas mais severas, chuvas intensas e eventos climáticos extremos podem marcar os próximos meses no Brasil com o fortalecimento do fenômeno El Niño.
2: Diante do risco de impactos na agricultura, no abastecimento de água e até no aumento de desastres naturais, o Senado reuniu hoje no plenário autoridades e especialistas para discutir medidas de prevenção e preparação. Os detalhes com o repórter Márcio Maturana.
9: O climatologista Carlos Nobre alertou que para este ano se espera uma intensidade maior.
10: Agora, maio, junho, julho, já temos 92% de probabilidade de começar um El Niño. E outubro, novembro e dezembro desse ano, a probabilidade é 98% desse El Niño ser forte ou muito forte. Então, nós temos que nos preparar muito.
9: O senador Hamilton Mourão, do Republicanos do Rio Grande do Sul, disse que é preciso aprimorar o Plano Nacional de Proteção e Defesa Civil de 2012, tornando obrigatórias simulações anuais nos municípios.
11: Se não treinar, nós não vamos conseguir executar na hora que a catástrofe acontecer.
9: O senador Hermes Klan, do PL de Santa Catarina, acredita que o trabalho do Senado para fortalecer o planejamento dos municípios em áreas de risco é fundamental, mas não é suficiente.
12: Muitos municípios brasileiros, especialmente os menores, não têm estrutura técnica, equipe permanente ou capacidade de acessar recursos federais com rapidez. O município sofre a tragédia, mas o sistema público só chega depois da água baixar. Enquanto isso, seguimos repetindo o ciclo: desastre, reconstrução, novo desastre.
9: A sessão de debates foi pedida por todos os líderes partidários, com primeira assinatura de Esperidião Amin, do PP de Santa Catarina.
1: E a proposta que acaba com a escala 6-1 foi aprovada na Câmara dos Deputados na noite de ontem. O próximo passo agora é a análise dessa PEC pelo Senado.
2: Senadores, no entanto, divergem sobre a PEC, que garante aos trabalhadores 2 dias de descanso semanal remunerado. A proposta divide opiniões entre parlamentares e setores da economia. O repórter Douglas Castilho tem mais informações.
13: Uma das vozes contrárias à redução da escala 6-1 para de 5-2 foi o senador Oriovisto Guimarães, do PSDB do Paraná. Segundo ele, trata-se de uma medida demagógica.
14: O Brasil já tem o maior Bolsa Família de toda a história. Já tem auxílio gás. Já tem benefício de prestação continuada. Não tem cabimento. Não houve aumento de produtividade. Não houve investimento em máquinas.
13: Mas o senador Irajá, do PSD do Tocantins, destacou que a nova jornada é uma tendência internacional fruto justamente da modernização tecnológica.
15: Se a tecnologia já flexibilizou a jornada de 40 horas para os setores corporativos de tecnologia, é um contrassenso condenar o trabalho do comércio a um modelo rígido de aprisionamento de 6 dias por semana.
13: O senador Hamilton Mourão, do Republicanos do Rio Grande do Sul, considera a medida uma intervenção indevida do Estado.
16: Então, se eu vou trabalhar 1 dia, 2 dias, 3 dias, 4 dias, 5 dias, 6 dias, 7 dias, é uma decisão minha numa negociação com aquele que está me contratando.
13: O senador Rogério Marinho, do PL do Rio Grande do Norte, concorda com a livre escolha e apresentou uma nova PEC que será analisada pelo Senado em conjunto com o fim da escala 6-1. A proposta prevê a negociação entre trabalhador e patrão quanto à quantidade de horas trabalhadas e o pagamento proporcional às horas efetivamente cumpridas.
2: Com edição de Paula Groba e trabalhos técnicos de João Lira, o Jornal do Senado fica por aqui. Acompanhe agora as notícias da Câmara dos Deputados. Boa noite.
1: Boa noite e até amanhã.
17: Jornal Câmara dos Deputados. Parlamentares reduzem a jornada de trabalho semanal para 40 horas.
18: Proposta votada estende imunidade tributária de entidades religiosas.
17: Plenário amplia incentivos para a indústria brasileira de fertilizantes.
18: Cobertura de mais doenças com teste do pezinho avança na Câmara.
17: Boa noite. A Câmara examina projeto que organiza a ampliação do número de doenças que poderão ser detectadas pelo teste do pezinho. Vamos ouvir a reportagem de Maria Neves.
19: A Comissão de Saúde da Câmara dos Deputados aprovou o projeto que estabelece os prazos para a ampliação dos problemas de saúde incluídos no teste do pezinho. Uma lei de 2021 lista 13 doenças a serem detectadas no exame. A legislação determina ainda que o Programa Nacional de Triagem deve ampliar a testagem em 5 etapas, mas não estabelece a data para início de cada fase. Hoje, o Sistema Único de Saúde testa os recém-nascidos apenas para 7 condições previstas na primeira fase, que inclui hipotireoidismo, toxoplasmose e hiperplasia adrenal. Pelo texto aprovado, a segunda etapa de ampliação do teste do pezinho, que inclui a detecção de doenças raras genéticas e metabólicas, deverá estar em vigor até 2027. As demais etapas deverão ser implantadas a cada 2 anos depois de concluída a segunda fase. A relatora, a deputada Rosângela Moro, de São Paulo, ressalta que a triagem neonatal é uma das formas mais eficazes de prevenção em saúde infantil. Ela lembra que a detecção precoce de enfermidades permite intervenções terapêuticas antes da manifestação de sintomas.
20: A triagem, ela faz o diagnóstico de doenças antes mesmo delas se manifestarem. É extremamente importante que as mães exijam, levem os seus neonatos para fazer a triagem neonatal. Quanto antes diagnosticado, você trata, até impede o desenvolvimento da doença. Um dos exames, por exemplo, ele impede o retardo mental das crianças, se for diagnosticado e tratado como dentro do devido prazo.
19: Ao apresentar o projeto, o deputado Eduardo da Fonte, do PP de Pernambuco, afirmou que as doenças raras atingem cerca de 13 milhões de pessoas no Brasil. Segundo o parlamentar, 75% dos acometidos por essas enfermidades são crianças e 30% delas morrem antes dos 5 anos de idade. Na opinião do deputado, ainda que as doenças raras não tenham cura, a detecção precoce é importante porque permite o tratamento adequado que reduz as complicações e o risco de morte. A proposta que estabelece datas para ampliação do teste do pezinho ainda será analisada pelas comissões de Finanças e Tributação e de Constituição e Justiça. Da Rádio Câmara de Brasília, Maria Neves.
21: Saúde.
18: Hugo Leal, do PSD do Rio de Janeiro, critica o entendimento da Justiça Federal, que, segundo ele, pode dificultar a avaliação de pessoas com autismo leve e restringir o reconhecimento de direitos. Para ele, a medida contraria avanços aprovados na proteção às pessoas com deficiência.
17: O deputado também manifesta preocupação com possíveis impactos no acesso a benefícios sociais por famílias atípicas. Hugo Leal informa ainda que solicitou audiência pública para discutir os efeitos da medida e cobrar esclarecimentos sobre o tema.
21: Direitos Humanos.
18: Em defesa do Bolsa Família, Benedita da Silva, do PT do Rio de Janeiro, afirma que o programa é um instrumento de dignidade e combate à fome. Segundo a deputada, a maioria dos beneficiários conseguiu deixar o auxílio ao longo dos anos por meio da inserção no mercado de trabalho.
17: Benedita da Silva também aponta contradição em setores da elite que criticam investimentos sociais à população mais pobre, mas silenciam diante de subsídios e isenções concedidos a grandes empresas. Ela ressalta que as políticas de transferência de renda foram fundamentais para retirar o Brasil do mapa da fome.
21: Economia.
18: Câmara estende imunidade tributária das igrejas para a compra de bens e serviços destinados ao funcionamento das entidades. O repórter Marcelo Larcher tem as informações.
22: O plenário da Câmara aprovou proposta de emenda à Constituição que amplia a imunidade tributária das igrejas de qualquer culto para alcançar também a compra de bens e serviços necessários ao funcionamento das entidades religiosas. Imunidade tributária é quando o governo fica proibido de cobrar um imposto. A imunidade sobre patrimônio e renda já está assegurada às igrejas por diversas leis. A proposta aprovada deixa claro na Constituição que a imunidade tributária vai valer também para a aquisição de bens ou serviços necessários para a implantação, manutenção e funcionamento das entidades religiosas e templos de qualquer culto. A imunidade é estendida ainda para as creches, comunidades terapêuticas, mosteiros, seminários, conventos, serviços de acolhimento institucional, atividades sociais e assistenciais e demais atividades sem fins lucrativos. As condições e critérios de habilitação terão de ser definidas por lei complementar que ainda vai ser aprovada. Relator da proposta, o deputado Dr. Fernando Máximo, do PL de Rondônia, diz que a proposta dá mais segurança jurídica para a imunidade já prevista na Constituição. Deputados da base do governo disseram que a proposta amplia um privilégio e permite que entidades ligadas à igreja sejam também beneficiadas por uma renúncia fiscal que será paga pelos demais contribuintes. Foi o que disse o deputado Pedro Czai, de Santa Catarina, líder do PT.
0: Três leis e a Constituição deixa claro o apoio, a isenção tributária, a imunidade. Agora, o que se quer é extrapolar por várias modalidades de imunidade tributária, como alguém dá uma palestra, ganha 200 mil, alguém compra um avião de 20 milhões, porque vai ser para atividade religiosa.
22: O autor da proposta, deputado Marcelo Crivella, do Republicanos do Rio de Janeiro, diz que a imunidade prevista na Constituição para as igrejas não existe na prática.
3: É só isso que nós queremos. Que a imunidade prevista na Constituição aconteça na prática. Eu já paguei imposto sobre tudo. O dinheiro que eu dou para a igreja não é para pagar imposto de novo. E outra coisa, se comprar um avião, um helicóptero, o senhor acha que a Receita Federal vai devolver isso?
22: A proposta de emenda à Constituição que amplia a imunidade tributária das igrejas de qualquer culto seguiu para análise do Senado. Da Rádio Câmara de Brasília, com informações de Daniele Lessa e Antônio Vital, Marcelo Larcher.
4: Justiça. Para Rogério Correia, do PT de Minas Gerais, o suposto uso de fundos de previdência estaduais, como o Rio Previdência, em instituições privadas, levanta suspeitas de favorecimento político. Ele alega que as denúncias sobre o Banco Master revelam uma relação que envolve integrantes da oposição.
18: Rogério Correia cobra a responsabilização de todos os envolvidos no caso e exalta a atuação das instituições de controle e do judiciário. O deputado espera que as investigações alcancem todos que desviaram os recursos de aposentadoria.
4: Marcon, do PT Gaúcho, denunciou supostos esquemas ligados ao Banco Master. Ele alega que o senador Flávio Bolsonaro teria visitado o banqueiro Daniel Vorcaro em busca de repasses para despesas do ex-deputado Eduardo Bolsonaro nos Estados Unidos e formação de Caixa 2 para campanhas eleitorais.
18: Marcon exigiu também explicações do presidente nacional do PL, Valdemar da Costa Neto, e da liderança da legenda no Rio Grande do Sul sobre as graves acusações de desvios e benefícios financeiros ilícitos.
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21: Votação.
4: A Câmara aprovou um projeto que cria incentivos para a indústria nacional de fertilizantes. A repórter Daniela Lessa explica que a intenção é tornar o Brasil menos dependente do mercado externo.
23: O plenário da Câmara aprovou o projeto que prevê diversos benefícios tributários, ou seja, descontos no pagamento de impostos para estimular a produção de fertilizantes no Brasil. O projeto cria o Programa de Desenvolvimento da Indústria de Fertilizantes, o Profert, que concede até 10 bilhões de reais em subsídios em 5 anos para fábricas de fertilizantes. Hoje o Brasil importa mais da metade dos fertilizantes e fosfatos utilizados na agricultura, principalmente de países como a Rússia, a China e os Estados Unidos. A proposta, já aprovada pelo Senado, está baseada em renúncia de receitas, ou seja, o governo deixa de cobrar impostos para estimular o setor. O texto final, apresentado pelo relator, deputado Júnior Ferrari, do PSD do Pará, limita essas desonerações em 2 bilhões de reais por ano e fixa prazo máximo de 5 anos para os benefícios. O projeto beneficia empresas com projetos aprovados pelo Ministério da Agricultura. Além disso, obriga a mistura obrigatória de fertilizantes nacionais no produto consumido e comercializado no país, começando com 2% ano que vem e chegando a 30% em 10 anos. O argumento é que o Brasil precisa ficar menos dependente do mercado externo. As medidas foram criticadas pelo deputado Gilson Marques, do Novo, de Santa Catarina.
5: Ele trocou a antiga forma de lidar com o problema, que era a desoneração tributária de IPI, COFINS, e ele abandonou essa forma de incentivo para ter uma outra forma de incentivo, que na verdade é uma reserva de mercado, ou seja, beneficiar poucos indicados. E além disso, ele se apoia em pilares que nós não concordamos, por exemplo, a mistura obrigatória de fertilizantes nacionais. Isso não faz sentido nenhum.
23: A proposta também permite que o governo federal crie linhas de financiamento a projetos de produção, pesquisa e infraestrutura, o que ficará a cargo do BNDES. De acordo com o relator Júnior Ferrari, a dependência de fertilizantes de outros países deixa o país vulnerável.
6: Esse projeto, ele é de suma importância, porque o Brasil, ele é um dos maiores produtores de alimentos do mundo e hoje importamos cerca de 85 a 90% dos fertilizantes. Então, corremos o risco de falta de alimento no Brasil e no mundo. Daí a importância desse projeto, porque é uma questão econômica, mas muito mais, e principalmente, é uma questão de segurança alimentar.
23: Como foi alterado pela Câmara, o projeto que cria o Programa de Desenvolvimento da Indústria de Fertilizantes, com benefícios tributários para aumentar a produção nacional, voltou para análise do Senado. Da Rádio Câmara de Brasília, com informações de Antônio Vital, Daniele Lessa.
21: Agricultura.
18: Emidinho Madeira, do PL de Minas Gerais, denunciou o desvio de 850 milhões do Fundo de Defesa da Economia Cafeeira, principal aporte do governo federal ao setor. O parlamentar afirma que os recursos devem ser utilizados exclusivamente no fortalecimento da produção.
17: Emidinho Madeira cobrou ainda a redução imediata das taxas de juros do Funcafé para aliviar os custos dos produtores que enfrentam instabilidade de preços e sequelas de anos de seca, especialmente no estado mineiro.
21: Turismo.
18: Bacelar do PV celebra o desempenho da Bahia na atração de turistas internacionais e atribui o avanço do setor, entre outras coisas, à ampliação da conectividade aérea. O deputado também faz críticas à condução da política de turismo durante a gestão anterior.
17: Bacelar lembra ainda que o aumento da chegada de visitantes estrangeiros e a relevância econômica da atividade têm impulsionado a expansão do setor. Segundo ele, tudo isso reflete políticas públicas de incentivo ao turismo nacional.
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21: Trabalho.
18: Câmara aprova a redução da jornada semanal para 40 horas e 2 dias de descanso remunerado. O repórter Antônio Vital acompanhou a votação.
8: A Câmara dos Deputados aprovou por 472 votos a favor e apenas 22 contrários a proposta de emenda à Constituição que reduz a jornada normal de trabalho para até 40 horas semanais e garante 2 dias de repouso semanal remunerado aos trabalhadores. Horas antes, o texto apresentado pelo relator, deputado Léo Prates, do Republicanos da Bahia, foi aprovado em uma comissão especial por 34 votos a 4. No plenário, o texto aprovado foi uma emenda apresentada pelo líder do PT, Paulo Pimenta, do PT do Rio Grande do Sul, praticamente idêntica ao aprovado na comissão e resultado de um acordo entre a maioria dos partidos. A aprovação desse texto alternativo impediu que fosse votada, a pedido do PL, outra proposta de emenda à Constituição, apresentada pela deputada Érica Hilton, do PSOL de São Paulo, que reduzia a jornada de trabalho para 4 dias por semana e foi analisada junto com o texto aprovado. Além da jornada de 40 horas semanais, o texto aprovado, conhecido como PEC do fim da escala 6x1, prevê que um dos dois dias de descanso deverá ser preferencialmente aos domingos. A redução da jornada e a ampliação do descanso devem acontecer sem qualquer tipo de redução nos salários. Essa garantia também vale para os pisos salariais. A adoção da medida será gradual. 60 dias depois da publicação da emenda, a jornada normal não poderá passar de 42 horas semanais. Depois de um ano, deverá cair para 40 horas. A proposta foi criticada por deputados da oposição, inclusive do PL, que tentou aprovar proposta que não tinha sido objeto de acordo no plenário. Para o deputado Bibo Nunes, do PL do Rio Grande do Sul, a medida proíbe as pessoas de trabalharem.
9: Estão querendo proibir de trabalhar nesse país. Não tem lugar no mundo que proíba de trabalhar. A esquerda só sabe viver de bocas e tetas. É com trabalho que se vive. Trabalho honra, dignifica.
8: O deputado Carlos Aratini, do PT de São Paulo, criticou a tentativa de aprovação de texto que não tinha sido objeto de acordo.
10: Um destaque fake. Por que fake? Porque a maioria do PL atuou o tempo todo contra a PEC que acaba com a escala 6x1 e coloca a jornada de 40 horas. Chegaram a apresentar aqui uma emenda onde teria um prazo de implantação dessa modificação de 10 anos, mas agora eles dão uma de radical.
8: A proposta foi criticada por outros deputados da oposição. O deputado Kim Kataguiri, do Missão de São Paulo, considerou a aprovação da proposta uma medida eleitoreira que não trará benefícios reais ao trabalhador.
11: Aliás, o melhor cenário para mim era nem ter transição, era começar agora. Quanto antes começar, antes as pessoas vão saber que é uma farsa, que a vida delas não mudou, não melhorou, que elas não vão estar trabalhando menos.
8: O texto permite que convenções ou acordos coletivos estabeleçam regime de compensação, inclusive para categorias com jornadas diferenciadas. Outro trecho prevê que lei complementar estabeleça medidas de transição para microempreendedores individuais, microempresas e empresas de pequeno porte. A proposta também permite que empresas que prestam serviço de mão de obra terceirizada para o serviço público, por meio de licitação, reduzam a carga horária dos funcionários após a alteração do contrato. Ao defender a importância de mais tempo livre para os trabalhadores, o autor de uma das propostas que deu origem à mudança, deputado Reginaldo Lopes, do PT de Minas Gerais, destacou as consequências de jornadas extensas para a saúde mental do trabalhador.
12: Nenhum setor econômico perde, muito pelo contrário. O que prejudica uma economia, uma empresa, é o seu trabalhador, seu colaborador adoecido. E hoje nós temos uma pandemia de doença mental no país.
8: O presidente da Câmara, Hugo Mota, classificou a aprovação como histórica. Depois de aprovada em dois turnos de votação, a PEC do fim da escala 6x1 seguiu para análise do Senado. Da Rádio Câmara de Brasília, com informações de Daniele Lessa, Antônio Vital.
17: Padre João, do PT de Minas Gerais, afirma que o fim da escala 6x1 restringe acordos trabalhistas que desrespeitem um novo limite de horas. Ele também relaciona a alteração constitucional ao combate à exploração do trabalho e à sobrecarga enfrentada principalmente por mulheres.
18: Heloísa Helena, da Rede do Rio de Janeiro, afirma que o debate sobre o fim da escala 6x1 representa uma reivindicação histórica dos trabalhadores. Para ela, a mudança pode melhorar a qualidade de vida e reduzir a sobrecarga enfrentada por diferentes categorias profissionais.
17: Segundo Alexandre Lindemeyer, do PT do Rio Grande do Sul, a redução da jornada de trabalho é uma pauta histórica para o parlamento brasileiro. Ele observa que, com o avanço da tecnologia, não há mais justificativa para manter uma jornada que adoece os trabalhadores.
18: Bebeto, do PP do Rio de Janeiro, declara posicionamento favorável ao projeto que acaba com a escala de trabalho 6x1. O parlamentar relembra sua trajetória profissional como servente de pedreiro, camelô e feirante para reforçar seu compromisso com a defesa dos direitos dos trabalhadores.
17: Welter, do PT do Paraná, celebrou o avanço da votação para o fim da escala 6x1, destacando o impacto positivo da medida para mulheres, jovens e trabalhadores rurais. Segundo ele, a mudança promove uma rotina mais humana, além de alinhar o Brasil aos padrões de países desenvolvidos.
18: Pedro Paulo, do PSD do Rio de Janeiro, defendeu o fim da escala 6x1. Destacando que a medida vai beneficiar milhões de trabalhadores ao reduzir o desgaste físico e mental. Ele afirmou ainda que o descanso adequado eleva a produtividade e saúde mental do trabalhador.
17: Ana Pimentel, do PT de Minas Gerais, afirma que a redução da jornada de trabalho sem redução salarial será uma conquista histórica dos trabalhadores brasileiros. A deputada afirma que o fim da escala 6x1 representa uma medida de justiça para quem enfrenta sobrecarga laboral.
18: Termina agora o Jornal Câmara dos Deputados, produzido pela Rádio Câmara. O programa teve trabalhos técnicos de Everson Urani e apresentação de José Carlos Andrade e Márcio Aquilissardi. Uma boa noite para você.
17: Uma ótima noite. A Voz do Brasil volta amanhã.
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0: 0:05.
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1 hora e 43 minutos.

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1: 2:06.

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1: 2:22.

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1: 3 horas.

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3 horas e 55 minutos.

0: Tonho.
1: Que Amanda?
0: Mas tô num problema, Antônio.
1: Que Amanda?
0: Você sabe que a minha comadre ficou viúva, né, Antônio?
1: Sei.
0: E eu também sou viúva e eu queria dar uma cajada com ela, Antônio.
1: Ué, por que você não casa, Amanda?
0: Porque eu tenho vergonha de falar com ela, ué.
1: Ué, mas o que é que eu falo com ela? Eu falo.
0: Você faz isso pra mim, Antônio?
1: Ô, Amanda, eu sou especializado nisso aí,
0: mas
1: Amanda.
0: Mas como é que você vai falar com ela, Antônio?
1: Ô, Amanda. Ela gosta de moda?
0: Ela é doida por moda.
1: Gosta, Amanda?
0: Ih, Antônio.
1: Negócio, vamos lá fazer uma serenata pra ela, mano.
0: Serenata?
1: É. Vamos lá?
0: Vai, vamos?
1: Então vamos lá, nós dois fazer uma serenata e eu bato um papo com ela, mano.
0: Lá você conversa com ela?
1: Converso com ela.
0: Eu sei a casa dela.
1: Então vamos lá.
0: É ali naquela rua ali, ó.
1: É?
0: É aqui, Edói.
1: É aqui já?
0: Já cheguei.
1: Aquela caixinha?
0: É, bate a viola aí, pode bater a viola, nós já vamos cantar.
1: Vamos lá, então.

0: Stentor.
1: Amada, tá acendendo a luz, amada.
2: Acendendo o quê?
1: A luz.
0: Ai, meu Antônio, você me mata, Antônio.
1: Amada, tá vindo na janela, amada.
0: Na janela?
1: É, amada.
0: Ai, meu Deus, vamos cantar outro verso,
1: Antônio? Vamos outro verso, amada. Tá gostando da moda.
0: Tá gostando da moda.

0: de diversas horas.
1: Mas eu não tô gostando não, amado.
0: Por que, Joy?
1: Você tá indo embora, amado?
0: Ai, meu Deus.
1: Amado, vai dar zebra, amado.
0: Ai, Antônio, você me mata, Antônio.
1: Amado, ela viu o cheiro e foi embora, amado.
0: Ué, viu eu e foi embora por quê?
1: Ah, você tá muito mal arrumado, amado.
0: Será, Antônio?
1: Você tá descalço, tá com paia no bolso, amado.
0: Mas será?
1: Ah, você tem que comprar um pareio novo, amado, fazer a barba.
0: Pode deixar então, Antônio, que eu vou comprar um terno amarelo, uma botina amarela.
1: Certo, tem que ir de botina nova.
0: Eu quero vir aqui no Stick.
1: No Stick?
0: É, vou chegar aqui bem bacana mesmo.
1: Vambora, né? Volta outro dia fazer serenata.
0: Então vambora. Tchau, comadre. Tchau, ingrata.
1: Tchau, orgulhosa, mal agradecida.
0: Fica dando bola pra mim, depois não quer, né?
1: Soberba, fingida, ingratona.
0: Ingratona.
1: Você vai casar com o amado, ingratona.
0: E tem que ser com o amado.
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3: 4 horas e 19 minutos.

Muito bom dia, meu povo. São 5 horas e 1 minuto, 5 e 1 nessa manhã de sábado, 30 de maio de 2026. Aqui em Mineiros, nesse momento, marca 19 graus, né? Mas a temperatura pode ficar entre 17 e 28. A sensação térmica é entre 18 e 23. Não temos programação de chuva. O sol nasce agora em 6h52 e vai embora às 18h02 da tarde. A umidade relativa do ar aumentou um pouquinho, 93%, coisa maravilhosa. Ventos a 5 km por hora, né? E aqui é o Cracktel pela 91,9. Manhã Sertaneja, o programa Manhã Sertaneja de segunda a sábado, das 5 às 7. Esse programa maravilhoso que agrada todo mundo em toda a nossa região, em toda a cidade, em toda a nossa região. Muito obrigado a você que tá em casa aí, ó, tomando aquele cafezinho nesse tempinho gostoso. Tá friozinho ali de fora, viu? Tá friozinho, tá 19 graus agora, mas tá friozinho ali de fora, viu? Você que tá tomando cafezinho, muito obrigado pela sua participação com a gente aqui, pela sua audiência, né? Você que tá na chácara, nos sítios, você que já foi pra fazenda no final de semana, desde ontem, e agora está nos ouvindo, você que tá no curral, tirando leite, ah, coisa boa essa região. Pra quem tá muito longe, acha esquisito, mas tem muita gente tirando leite no curral uma hora dessa, hein? Mas muita gente aqui na região, viu? Tem fazenda pra tudo quanto é lado e todo mundo ligado no Manhã Sertaneja da 91. Pra você, olha, que trabalha aí na construção civil, nesse sabadão, pra você que é um policial militar, civil, você que é um caminhoneiro, que nos dá a honra de estar com você dentro da sua boleia, muito obrigado de coração. Você que trabalha como servidor público, que trabalha de mototaxista, de táxi, você que trabalha em qualquer setor de Mineiros, nas lojas, no supermercado, você que é do lar, você que é professor, você que é contador, meu amigo Netão. Netão, um dos melhores contadores que tem em Mineiros. Um abraço pra você, meu amigo Netão. Um abraço também, falando em contador, né? Meu querido Aderaldo, a dona Neiva, né? A Juliana. Um abraço pra esse povo tudo aí, viu? O Arno também. Pessoas maravilhosas, viu? 5 horas e 3 minutos. Bom dia, meu povo. Você pode mandar um zap pra cá pelo 3672-0322. Hoje é sabadão especial. Sabadão especial pra você, meu compadre e minha comadre, né? Sabadão especial é assim, ó, do Manhã Sertaneja. 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Vamos de música, né? Vamos começar, porque o povão quer ouvir música, o povão tá pedindo e a gente vai tocar pra você. Inicia o programa com um lançamento maravilhoso.

0: deixou na temporada.
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São 5:10, 5:10. A funerária Santa Rita de Cássia, Real Pax e familiares comunicam com pesar o falecimento de Carlos Roberto Damasceno. O corpo está sendo velado no memorial Real Pax, sala 1. O sepultamento será realizado hoje às 15 horas, no cemitério Parque Municipal de Mineiros, Goiás. A família enlutada agradece as manifestações de apreço e afeto. Com pesar, comunicamos o falecimento de Carlos Roberto Damasceno, conhecido como Conga. São 5:10, 5:10, né? 5:10. Você ouviu aqui, ó. Você ouviu aqui as últimas, você ouviu a Gaivota, né? Com Léo Canhoto e Robertinho, ouviu também lançamento, né? Beijei a Cura com Diego e Vitor Hugo. Você pode mandar um zap pra cá pelo 36720322, 36720322, já é um sabadão, sabadão especial do Manhã Sertaneja pra você, meu amigo. Você pede a sua música, se não tiver, a gente roda outra. 5:11 aqui comigo, com Craquetel até às 7 da manhã, na 91,9.

Essa música linda, de Bruna Viola, Viola Divina, né? Bruna Viola cantou Viola Divina. Me liga, André Andrade, a gaivota, né? O Canhoto e Robertinho. São 5 horas e 17 minutos, 5 e 17. Eu tô te aguardando aqui nesse sábado, hein? Sabadão especial comigo aqui com o Cracktel na Manhã Sertaneja, até às 7 da manhã. Aqui hoje é uma moda atrás da outra, viu, compadre? É uma moda atrás da outra. E você pode participar. 3672-0322 aqui comigo, viu? Até às 7 da manhã. Bom dia, meu povo. Vamos levantar, meu povo. Vamos levantar 5 e 17.

0: É, imagina pra mim, se tá ruim pra você, imagina pra mim, hein? César Menotti, Fabiano, Cachorro de Rua, são 5 horas e 20 minutos, 5 e 20, né? Você tá aqui no Manhã Sertaneja com Craquetel até as 7 da manhã. Vamos atender, né? Tem gente aqui querendo falar com nós aqui, vamos atender aqui. Bom dia, João! Fala com nós!
1: Alô, Craquetel, bom dia!
0: Bom dia!
1: Aqui é o João, aqui da Fazenda Gambiarra.
0: Coisa boa!
1: Tô com uma moda pra nós aí, com Goiânia e Paranaense, Poder do Criador.
0: Opa, essa é boa, hein, João?
1: Essa moda vai pro meu menino Adria, que tá aqui, mas eu na escuta.
0: Um abraço, Adria.
1: Pra todas as galera das fazendas.
0: Tá certo.
1: Todo mundo tiver ligadinho aí. Toda a galera que já levantou mais cedo aí, podia ficar maior, né? É. Porque se levantar tarde, o dia fica pequeno demais, não dá pra aproveitar o dia, né?
0: Não dá.
1: É isso aí. Chama na bota, vamos que vamos.
0: Um abraço, meu amigo João, um abraço pro seu filho aí que tá aí. Olha aí, o João tem razão, mas vocês é que fazem esse país movimentar, viu, João? É vocês que fazem esse país andar. Por isso que eu não canso de falar aqui. Logo, logo vocês serão muito bem respeitados, viu? Muito bem respeitados. Porque vocês fazem o país andar, né? O homem do campo é aquele que nos sustenta, é aquele que traz as coisas para todos nós. Então vocês deveriam ser idolatrados, né? E a coisa não acontece desse jeito. Mas a gente tem fé em Deus que logo, logo as coisas irão mudar e o reconhecimento virá para todos vocês. Eu tenho certeza disso, viu, João? Muito obrigado aí pela sua audiência aí. Depois você manda que região que é a fazenda, viu, João? Manda que região que é a fazenda pra nós aí tomar um leitinho fresquinho aí. São 5h22, meu querido. Muito obrigado, João.
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0: Feira com Daniel aqui na 91,9, né? O Manhã Sertaneja. Vamos atender aqui meu amigo Viltomar, que tá lá na fazenda, né? Meu amigo Viltomar, fala com nós aí, Viltomar.
1: Bom dia, Théo.
0: Bom dia. Tudo bem? Tudo na paz.
1: Théo, oi. Um Lil e Léo e uma moda de viola pra nós.
0: Tá certo.
1: Tô aqui na fazenda Babilônia, Ribeirão de...
0: Tá certo.
1: E ofereço pra todos que gostar das moças colher aí. E pro meu vizinho aqui na região da Sete Pratas.
0: Tá certo. Então, obrigado, meu amigo Viltomar. Um abraço pra todo mundo aí, um abraço pra todo mundo aí na fazenda, viu? E essa região, região rica, né? Rica de pessoas boas, rica de pessoas honradas, rica de pessoas honestas que trabalham também, né? Ah, meu Deus do céu, louvado seja Deus por cada um de vocês.
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0: Leo e Léo, o rei do café.

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6: São 5 horas e 35 minutos, 5h35. O João tava falando com nós agorinha, ele falou,
7: ó. A situação dessa fazenda que eu tô aqui é você chega em Piranha, Goiás, aí tem um posto caminhoneiro, de frente ao posto caminhoneiro tem a entrada, você roda mais 50 km de chão, é longe, hein?
6: Rapaz, é longe, hein? É lá pro lado de Piranhas, rapaz. Lá pro lado de Piranhas que o João tá nos ouvindo na fazenda, né, rapaz? Tô obrigado, viu, João? Tô obrigado de coração por você tá nos ouvindo aí. Que também tá nos ouvindo aqui. Meu cunhado Borola tá em casa, né? Fala com nós aí.
8: Bom.
6: Vamos voltar isso aqui, vamos voltar isso aqui. Vamos voltar, porque não pegou direito. Fala com nós aí.
8: Donald, bom dia.
6: Bom dia.
8: Manda uma música aí, tô já de pé.
6: Rapaz, prepara o café que depois nós passa aí. São 5 horas e 36 minutos, 5h36. O povão de pé. Feliz é quem madruga, gente. Quem levanta tarde, o corpo fica indisposto. Ó, levanta cedo, faz o cafezinho, pega na natureza aí, começa a trabalhar ou descansa, né? Que hoje é sábado, né? Mas levanta cedo, rapaz, porque cedo tem o Manhã Sertaneja aqui comigo, né? O Manhã Sertaneja, que também tem o Frank Serviço Automotivos, né? 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Esse é parceiro aqui da 91,9, viu? São 5 horas e 38 minutos, 5h38. E você pode mandar um zap pra cá pelo 3672-0322. 3672-0322, meu povo.
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3: São 5 horas e 39 minutos. Um abraço pro meu amigo Teobaldo, né, que tá nos ouvindo. Um abraço pro Quinzão, filho da dona Olga, de seus usos. Vou rodar sua música agora, viu, Quinzão? Você pediu pra rodar, vou rodar agora pra você, meu amigo Samuca de Jesus. Quem mais aqui? É, meu amigo Carpê, Ana Clara, todo mundo nos ouvindo. Então, obrigado aí pela audiência desse povão todo aí, viu? É, o João tá lá pra lá de Piranhas, rapaz. Pra lá de Piranhas, 50 quilômetros pra lá de Piranhas, né? Uma hora eu vou aí, viu, João? Pode esperar que uma hora eu vou aí. Pode marcar. São 5h40, meu povo. Essa vai especialmente pro meu amigo Quinzão de Seus Rus, né? É, um abraço aí pro Quinzão, pra toda a sua família e pra onde estiver, né? Está no braço do Altíssimo, né? Dona Olga, os Rus, esse povo lá, que eu gosto demais da conta, né? Se foram, né? Mas ficarão presentes na nossa vida pro resto da vida, viu? 5h40, Quinzão. Beija-flor de Paulo e Paulinho.

0: Olha, são 6 horas, são 5 horas e 43 minutos, 5 e 43. Meu amigo Tião tá aqui pra falar com a gente, ó. Bom dia, meu amigo Tião. Fala com nós.
1: Bom dia, meu amigo Tião Domar.
0: Bom dia, meu amigo Tião.
1: Bom dia aí, meu parceiro. Bom trabalho. Aí, alegrando os corações dos nossos irmãos aí. Aqui, saindo aqui pra Portelândia agora, pra fazer uma feirinha lá na cidade lá.
0: Tá certo.
1: Tá bom, meu irmão? Que Deus abençoe seu dia. E aí, manda um modão aí pra nós aí. Aquele antigo mesmo, aquele do coração.
0: É, você quer um modão daqueles mais antigos, né, Tião? Você quer um modão daqueles mais antigos, então vai esse aqui pra você, ó.
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0: É o Gino e Geno, rapaz.

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1: Tá aí, meu amigo Tião, o que você pediu, ó, uma música lá do fundo. Boiadeira Errante com Lil e Léo, né? Pra você que tá indo pra Portela, muito boa viagem, meu amigo Tião.

0: Rio e Léo aqui na 91, 5 horas e 50 minutos, 5h50, né? Meu amigo Elemárcio, né? Meu amigo Elemárcio tá pedindo uma música. Um abraço pra você, viu, Elemárcio? Um abraço pra todo mundo aí na sua casa. Muito obrigado pela audiência. Elemárcio é amigo de longas e longas datas, né? Pessoa boa demais da conta, né? Muito obrigado, viu, Elemárcio? Muito obrigado pela sua participação aqui. E ele tá pedindo uma música com Chico Rei Paraná, Degrau na Escada, né? Vou rodar pra você agorinha, meu amigo Elemárcio. Deixa eu ouvir aqui minha amiga Cida, né? Que tá pra falar com a gente aqui. Ai, já coração, Cida, fala com nós aí, Cida.
1: Bom dia, Theo.
0: Bom dia.
1: Quero oferecer essa música pro meu esposo, Deuraci.
0: Deuraci!
1: Meu irmão Tonzinho, meu irmão Zé Cachucha, minha irmã Madalena, meu primo Tamiro, meu primo Ranulfo, Carlão dos Teclados, para o Bosquinho, para o Beto, mais a esposa dele, para o Tonho do Carvão, Hélio do Carvão, e para todos que gostaram da música. Linda Cigana, com Gina e Gene. Muito obrigado. Um ótimo final de semana pra você.
0: Muito obrigado, minha amiga Cida. Muito obrigado de coração. Um abraço pra todo mundo aí na sua casa, viu, Cida? Café tiver pronto? Tô passando aí. São 5h51, meu povo.
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1: São 5 horas e 55 minutos. Cida, você me pediu com Gine Gene, eu acabei de tocar Gine Gene, mas eu vou tocar pra você com Silveira e Barrinha. Essa música também é a mesma, viu, Cida? Um abraço aí pro Zé Cachucho. Sucesso.

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1: São 5 horas e 59 minutos. Olha, loirinha e moreninha, né? Loirinha e moreninha, roceiro que é roceiro. É mineirense, é sangue bom.

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0: São 6:02, 6:02. 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São 6:02, 6:03. Você tá aqui no Manhã Sertanejo com Craquel até às 7 da manhã pra tocar o melhor da música raiz pra você. 3672-0322.
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0: Deixa eu ver quem tá participando com a gente aqui nesse sabadão. Sabadão especial, né? 30 de maio de 2026. Temperatura deu uma caidinha, hein? Temperatura deu uma caidinha, caiu pra 18 graus, né? Lá de fora tá mais frio um pouquinho, viu? Pra você que tá usando, pra você que usa moto, né? Eu também uso moto na maioria dos dias, né? É, precisa de blusa, porque o vento está frio, né? Vento gelado. Como é gostoso esse tempo, meu Deus, como é gostoso. Olha, Maria, fala com nós aí, Maria. Maria Gomes, fala com nós, Maria Gomes.
4: Eu quero virar música com Chico Rei Paraná, Você Não Sabe Amar.
0: Sei.
4: Peraí, pra todos gostar da música.
0: Tá certo. Uma sequência boa de música pra você agora, minha querida Maria. São 6:04, meu povo.

0: hoje não é nosso dia. Hoje não é nosso dia com o Mike Lian. Cara, ele é um dos melhores violeiros que tem no país na atualidade, viu? É, o Lian é um dos maiores violeiros que tem no país na atualidade. O Mike, essa voz maravilhosa. Mike Lian. Você ouviu também Mariposa, né? Com os maravilhosos, né? Mato Grosso e Matias. Roceiro que é roceiro, com loirinho, moreninha, sangue bom. Essas meninas é mineirense, é sangue bom. A gente tem que dar valor. Elas são maravilhosas também, viu? Loirinha e moreninha, né? Você ouviu também Linda Cigana, pra minha amiga Cida, pro Zé Cachocho, pra Madalena, né? Pro Tonho do Carvão, pra todo mundo. Ela pediu Linda Cigana e eu toquei com Silveira e Barrinha. Um Degrau da Escada pro meu amigo Alemárcio, Boiadeira Errante, Lio e Léo pro meu amigo Tião. São 6 horas e 11 minutos, 6 e 11. E a Maria tinha me pedido, eu vou rodar de novo o áudio da Maria aqui, porque ficou longe. Fala com nós, Maria, fala de novo, Maria.
1: E eu quero virar música com Chico Rei Paraná, Você Não Sabe Amar. Peraí, pra todos gostar da música.
0: Aguenta, coração! Aguenta, coração, Maria! São 6 e 11, meu povo!
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0: Música linda, né? Chico Rei, Paraná, você não sabe me amar. Precisa aprender a me amar, mulher. Você precisa aprender. São 6 horas e 15 minutos, 6 e 15 nesse momento aqui. Uma nota de falecimento, né? A nota de falecimento, a funerária Santa Rita de Cássia, Real Pax e familiares comunicam com pesar o falecimento de Carlos Roberto Damasceno. O corpo está sendo velado no Memorial Real Pax Sala 1. Está sendo velado a partir das 6 horas da manhã, né? E o sepultamento será hoje às 15 horas no cemitério Parque Municipal de Mineiros, às 3 horas da tarde. A família enlutada agradece as manifestações de apreço e afeto. Com pesar, comunicamos o falecimento de Carlos Roberto Damasceno, conhecido Conga. São 6 horas e 16 minutos, 6 e 16. Quem está aqui para falar com a gente? Meu amigo Ivanilson. Fala com nós aí, Ivanilson. Pode falar.
1: Bom dia, bom dia.
0: Bom dia.
1: Por favor, roda a música aí com Rio Negro e Solimões. Chumbo Trocado. Ofereço pra galera que estão na escuta, pro Daniel Sam, pro João Bruto, pro Crânio, pro meu amigo Deus Deto lá na Mutirão 3.
0: Opa!
1: Parmendes, a massa aqui da Perubeira. Todos aqui do grupo da Perubeira.
0: Tá certo.
1: E pro Joãozinho do Bar Popular. Pra todos aqueles que gostarem da música.
0: Tá certo.
1: Um bom fim de semana.
0: Amém, tchau. Amém, Ivanilson, pra você também. Um abraço pra essa turma toda, pro Crânio, né? Pro Parmendes, essa turma toda, esse bairro aí é maravilhoso, viu, Ivanilson? Bairro maravilhoso, viu? Eu tenho um gosto muito grande por esse bairro aí, viu? Pessoas boas, pessoas honradas, honestas, pessoas que vai na labuta pro seu dia a dia, viu? Deus possa estar abençoando ricamente e protegendo esse bairro e todos os bairros, né? De Mineiros, né? Mas eu tô falando especialmente desse seu aí, Perubeira. É bom demais da conta. Gente, são 6h17.

0: São 6:26, né? Bilionários é rico, vontade dividida, né? 6:26. 6:26, meu amigo Dantinha, né? Tá lá na Portela, um abraço pra ele, tá muito bem acompanhado, viu, Dantinha? Muito bem acompanhado, um abraço pra todo mundo aí nessa maravilhosa Portela, né? Que Deus possa estar abençoando ricamente o dia de todo mundo aí, né? Nessa maravilhosa, cidade que eu gosto muito, né? Posso bem dizer que Portela, Mineiros é uma só, né? Somos todos irmãos, né? Somos todos irmãos, graças a Deus. Muitos amigos aí dentro dessa maravilhosa cidade de Portelândia que a gente ama de paixão. Muito obrigado, viu, Dantinha? Vou rodar uma agorinha pra você de Renan e Raí que você gosta. E um abraço desse pessoal todo aí que tá com você aí. Pessoal bom, pessoal de responsabilidade. Traz pra mãe pra nós, gente. Eu sei que tem. Traz pra mãe aí pra nós, viu? Não esquece de nós, não, gente. Aquela de doce, né? Com queijo e linguiça. Oh, meu Deus do céu, aquilo é bom demais com a garova dentro, viu? É bom demais da conta. São 6:27 e meu amigo Borolo fala com nós aí. Fala com nós, Borolo.
1: Bom dia, bom dia, bom dia, bom dia, Teo.
0: Bom dia, bom dia, bom dia.
1: Aqui pra nós aí do Ginigênio, meu filho. Apaixonei por vocês. Aí você manda pra essa turmona aí que estiver escutando nós já, viu?
0: Tá certo, tá certo. Muito obrigado, meu amigo Borolo. Agorinha também eu vou atender meu amigo Edson Petronilho, né? Ele tá mandando, Deus te abençoe também, muito obrigado, bom dia, toca a música A Saudade é Meu Castigo, com Tibagi e Miltinho. Eu vou procurar ela pra você, viu? Meu amigo Edson Petronilho na Portelândia. Ah, que coisa boa, cara, que coisa boa. Acabei de falar com o Dantinho agora lá na Portela, e meu amigo Edson Petronilho lá na Portela, muito obrigado também, viu? Muito obrigado de coração, meu amigo Edson Petronilho, né? Você que tá sempre com a gente aqui, pessoa maravilhosa. São 6:28. Tá aí a música do meu amigo Dantinha e depois do meu amigo Borolo.

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2: Hoje é sábado, um abençoado final de semana para você e para toda a sua família. Está entrando no ar mais uma edição do Minuto Comiva. No Minuto Comiva de hoje, vamos falar sobre estratégia, proteção e inteligência de mercado. Quem nos acompanha é Mariana Zanata, nova gestora da mesa de operações da Comiva. Profissional que chega para somar experiência, conhecimento e contribuir com resultados valiosos para os nossos cooperados e clientes. Em um mercado cada vez mais dinâmico, entender os movimentos da bolsa e transformar essas informações em decisões seguras no mercado físico faz toda a diferença. E é exatamente esse o trabalho da mesa de operações: converter e traduzir os números da bolsa para a realidade do preço do grão, utilizando ferramentas de proteção como o RED, sempre com responsabilidade e segurança. Porque na prática não existe operação financeira de RED sem o grão físico. Todo o trabalho é conectado diretamente ao campo, à produção e à necessidade do produtor rural de proteger sua rentabilidade diante das oscilações do mercado. E para explicar melhor como funciona essa relação entre bolsa, mercado físico e proteção financeira, iremos bater um papo hoje com a nova gestora da Comiva, Mariana Zanata. Seja bem-vinda, Mariana.
3: Meu nome é Mariana Zanata, sou engenheira de formação e a minha especialidade é converter, traduzir os números da bolsa para o mercado físico. Então, o que acontece na bolsa, traduzir ele no preço do grão e usar isso como uma forma de proteção, que é o RED. Na verdade, o conhecimento em si, né, eu acho que hoje até ele é muito mais disponível, até gratuitamente, do que era antigamente. Mas o que fez diferença para mim foi a prática. Então, como eu já estava no mercado, eu tive a oportunidade de estudar e poder colocar o que eu estudei em prática. Então, tive a oportunidade de fazer operações financeiras, entender o reflexo disso no resultado caixa da empresa, associar isso com o resultado caixa do grão físico, né? Não são duas coisas separadas, não existe operação financeira de RED sem um grão físico, né? A operação, ela só faz sentido se o grão, se o físico existir, né? E eu tô vindo para a Comiva para contribuir, para agregar não só para a cooperativa, claro, mas também no que eu puder ser útil, transferir conhecimento para qualquer produtor cooperado e somar, né? No final do dia tem que somar.
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São 6 horas e 41 minutos, 6h41. Você tá aqui, ó, no Manhã Sertanejo com Craquetel, de segunda a sábado, das 5 às 7 da manhã. Você é o meu convidado especial, viu? Meu convidado especial pra estar comigo aqui todo santo dia. Meu amigo, o Edson Petronilho, né, lá da Portela, ele mandou um pedido aqui. Gostaria de ouvir uma música com... Primeiro ele tá falando, bom dia, toca a música pra minha saudade e é meu castigo com Tibagi e Miltinho, né? Aqui... pra mim, na Portelândia. Abraço, fica com Deus. Um abraço pra você também, meu querido Edson Petronilho. Você pediu, tá aí, ó.

0: São 6:45, 6:45. Aí tá a sua música que você pediu, meu amigo Edson Petronilho. 6:45, meu povo.
1: Aô, Lasqueira!

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1: É, moda raiz é só aqui no Manhã Sertaneja, meu amigo Armelindo Ferreira, muito obrigado aí pelas palavras. Ótimo sábado pra você também. Valéria Barros e Carlito Ibaduí, dama preferida.
2: Parabéns, Valéria. É muito bom estar aqui junto com você hoje. Parabéns, muito obrigado.

São 6 horas e 52 minutos, 6h52. Dá uma preferida, né? Essa maravilhosa. Eita, mulher linda que é essa Valéria Barros, viu? Carlita e Baduí, que são espetacular também, viu? É, você também ouviu, se for passar em Goiânia, trio Parada Dura com Mato Grosso e Matias, né? Se for passar em Goiânia, leva um recado meu. É, rapaz, você ouviu também meu piqui de Goiás, meu amigo Borolo, Teodoro Sampaio, né? Ouviu Alô Minha Vida pro meu amigo Dantinha, lá na Portela. Vontade dividida pra esse povão que tá aí, ó, inteiro com Milionários é Rico. Chumbo Trocado com Rio Negro e Solimões. E Você Não Sabe Me Amar com Chico Rei Paraná. Olha a sequência de música que nós rodamos aqui, viu? Coisa de primeiro mundo. Como coisa de primeiro mundo é você, meu compadre, minha comadre, que me acompanhou a semana inteira aqui no Manhã Sertanejo. Muito, muito, muito obrigado pela sua companhia durante essa semana inteira. E que você continue aqui nas programações da nossa 91,9, hoje no sábado, amanhã no domingo. E que você possa ter paz na sua vida, viu? A única coisa que eu peço é que Deus te dê saúde e muita paz, viu? Muita paz mesmo. A saúde em primeiro lugar. Louvado seja Deus pela minha vida, pela sua vida, pelas nossas vidas, né? Ótimo, maravilhoso final de semana, gente. Ótimo sábado, se cuide. Nós não vamos ter. Hoje e amanhã é trabalhando, gente. Não tem problema, é o que a gente gosta. É o que a gente gosta. Beijo no coração e até segunda, se Deus quiser. E eu tenho certeza que Ele quer. Fica aí, olha. Diz Pro Meu Olhar, com Zezé de Camargo e Luciano. Beijo no coração, gente, e até segunda, se Deus quiser.

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3: É isso aí, aquele bom dia especial pra você, gente. Agora são 7:05, 7:05. Sábado, hein? Olha só que maravilha. Dia 30 de maio 2026, tudo bem com você? Como é que tá o seu final de semana? O sabadão, o André tá chegando, tá bom? Carlos André, o seu amigo do rádio, da 91,9 FM, sempre ao seu lado, Rádio Eldorado, desde 1979. Olha aí, portanto, você esteve na excelente, na maravilhosa companhia do Cracktel, com Manhã Sertaneja. Agora o André tá chegando, Carlos André com você até as 11. Opa, sábado é até as 11, né? Aí hoje tem o dia, hoje chegou o dia, hein, do sorteio das figurinhas da Copa. Você já participou? Parabéns, se não, ainda tá liberadaço, né? O 36720322 para você participar. 36720322, tá bom? É hoje, dia 30, final de semana, finalzinho de mês de maio, sorteio da figurinha oficial da Copa do Mundo. Tá chegando a hora, hein, gente? Deixa eu mandar bom dia, agradecer, né, mais uma vez, primeiramente, claro, ao nosso Deus maravilhoso, Criador dos céus e da terra, pelo ar que respiramos, pelo bom dia, né, pela saúde, pela nossa cidade, pela Mineiros, a nossa linda capital da alegria, do trabalho, da felicidade, da saúde, da mulher bonita, que maravilha. Bom dia, o Carlos André chegando, como tem até as 11, tá bom? Às 11, a 11 até o meio-dia, tem muita música. Meio-dia chega a Franciele Fieldkiss com o programa Tarde Total. Às 3 da tarde, mais um campeão de audiência. Tem Entardecer no Sertão, nosso querido Gilmar Silva. Faz a festa, boa companhia pra você até às 7, né? Hoje, sabadão, não temos o Lico, é isso? Não temos? É de segunda a sexta, o Rancho Sertanejo, 19 horas, com o compadre Lico palmeirense. Hoje já tivemos, né? O flamenguista cabeça inchada, Cracktel. Aquela pancada do Palmeiras, tá do, vai doer o dia todo, o ano inteiro, né? O palmeirense dizendo aí, ó, é o ano, é pra sofrer o ano inteiro, viu? E olha que tem um jogo de volta ainda, né? Esse Palmeiras e Flamengo e Palmeiras foi lá, primeiro turno, né? Depois tem o jogo de volta lá em São Paulo, né? Aquele quando abre, né? O segundo turno do Campeonato Brasileiro. Lá diz que vai ser 6-0 lá no campo do Palmeiras. Que pancada, hein? Ô, louco, meu! 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O André de volta no Bom Dia, no oferecimento também da Drogaria Confiança. 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Que bom que você tá aí ligadinho do outro lado do rádio, no aplicativo, nas nossas redes sociais, no seu rádio também, no seu smartphone, no aplicativo, onde quer que você esteja, bom dia!
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3: Agora 7:10, 7:10, lá participando, 36720322. Hoje é o dia do sorteio, tá bom? Das figurinhas da Copa pra você participar comigo aqui no melhor Bom Dia do Rádio.

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1: Olha aí, agora são 7:18, 7:18. Tá aqui, bom dia, mineiros. Preso ao seu lado, né? João Lucas com Kleber e Cauã. Nikita, Elton John começando a nossa festa musical de hoje. A participando e você já participou? O André com você até às 11 da manhã. 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

Gente, bom dia. No melhor bom dia do rádio é aqui, ó. Agora são 7h19. 7h19 com a Econômica. 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Passe lá agora, tá bom? 7h20, eu volto já atendendo o nosso ouvinte aqui participando comigo já no 3672-0322.

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1: Olha a hora, gente, 7:23. Bom dia.
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1: Excelente manhã de sábado para você, agora 7:24.
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2: Maravilha, estamos de volta. Agora são 7 horas 25 minutos. Carlos André de volta no melhor bom dia com você. É aqui, ó. 7h25. Deixa eu atender o nosso ouvinte, deixa eu mandar bom dia, bom dia. Armelindo Ferreira, deixa eu ver a mensagem aqui, ele mandou bom dia, excelente sábado e um ótimo final de semana para você, para toda a sua família, com a proteção de Deus Pai, amém. Bom dia. É, tá participando do sorteio, Armelindo Barbosa. Participando, meu amigo, obrigado pelo carinho, tá bom? Obrigado pela audiência. A Lindaura também participando, mandou mensagem pra gente, é isso? Deixa eu ler aqui a mensagem da Lindaura, bom dia, te desejo um abençoado, cheio de paz, um dia abençoado, né? Cheio de paz e do amor de Deus, onde quer que você vá, Deus ilumine seu caminho, feliz sábado, amém, pra você também, Lindaura, obrigado pelo carinho, pela audiência. Nosso amigo Carlos também, meu xará Carlos participando, o Wilton Silva Pina, se falar ninguém sabe quem é, mas se falar nosso amigo Borolo, né? Fala comigo, Borolo, bom dia, rapaz, como é que tá o frio aí, ué? Alô?
3: Bom dia, Casa André, mandamos quem pra nós aí, meu filho? Do Zé Adriano, ex, meu amor.
2: Ex.
3: Aí você manda pra todo mundo que já estiver escutando nós.
2: Aliás,
3: aí.
2: Ex, né, meu amor?
3: Opa. Na escuta, meu filho.
2: Tá certo, meu filho. Esse é o Borolo lá do Divino Espírito Santo. Sempre com a gente aqui, né? Ótimo sabadão pra você também, Borolo. Deixa eu mandar então a sua música na sequência. Deixa eu me ver aqui. Deixa eu ver se eu me encontro aqui, ó. Jerry Adriane, não é isso? És meu amor? Ah, na sequência então, gente, matando saudades, né? Viajando no túnel do tempo aqui com o Jerry Adriano. Você pode também, claro, deve mandar o seu bom dia, pedir a sua preferida aqui, 3672-0322. E o André toca pra você aqui, ó.
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0: Olha, Just Me Too, Mona Lisa, Modern Talking, antes Ger Adriane, atendendo aqui nosso amigão Borolo. É o Carlos André tocando sempre as melhores pra você. E no sabadão a gente viaja sempre no túnel do tempo, né? No sabadão especial, Clara, a gente volta aí ao túnel do tempo. Mata saudades. É só você pedir a sua preferida, tá bom? Sucesso do presente e do passado aqui sempre no sabadão aqui do Bom Dia das 7 às 11 comigo. Opa, valeu, valeu, Borolo, obrigado pela audiência, tá bom? Deixa eu mandar bom dia também pra Cida, nossa ouvinte Cida, sempre acompanhando. Ela mandou áudio aqui, deixa eu me ver, cadê o áudio da Cida? Cadê? Bom dia pra você, ótimo sabadão, já tá trabalhando. Opa, tá descansando, bom descanso. Fala comigo, Cida, como é que tá o seu sabadão? Já o último sábado do mês de maio, hein, gente? Como tem passado rápido, já vamos pra mês de junho. Que maravilha, graças a Deus. Bom dia, Cida.
1: Bom dia, Carlos André. Opa. Quero ouvir essa música somente para me curtir, oferecer para minha filha Juliana, minha filha Solene, meu filho Anderson, para todos meus netos e bisnetos, e minha prima Gilberto, meu primo Tamiro, meu primo Ranulfo. Sem direção com Rick Henry. Muito
0: sem direção.
1: Obrigado, um ótimo final de semana para você.
0: Maravilha, para você também, Cida, para toda a família. Que beleza, hein? Sem direção, daqui a pouquinho o Rick Renner, né? Opa, mais uma saudade, né? Como eu tô dizendo aí, ó, sabadão é dia da gente matar saudade, viajar no túnel do tempo. É claro, você pode pedir o seu sucesso atual preferido, tá bom? Mas sempre no sábado, né? Das 7 às 11, a gente mata saudades, toca sucesso, pagode, dance, music, é sertanejo, enfim, o seu estilo musical rock pop, né? Enfim, MPB, é só você participar, tá bom? 3672-0322, qual saudade você gostaria de ouvir aqui, tá bom? Lembrando que hoje tem um sorteio, né? Daqui a pouquinho eu volto. Hoje tem as figurinhas da Copa. Tá chegando a Copa. E aí, Borolo, tá botando fé na seleção? Falando disso, pode participar aí, ó. Manda a sua opinião. O que você acha aí? O Brasil vai ganhar? O nosso querido Neymar vai jogar, não vai, tá machucado, não tá? Qual é a sua opinião, hein? Quanto a esse momento atual que vive a nossa seleção brasileira. Já tivemos seleções espetaculares, né, Borolo? Você tá ligado, né? 82 era uma maravilha, né? Infelizmente não veio a Copa, né? 70 nem se fala, né? 62, a de 94 mesmo, né? 2002, enfim, mas... Agora o negócio parece que meio desandou, né? Mas eu quero saber a sua opinião, tá bom? Participa comigo, 3672-0322. Pode mandar áudio, isso. Manda seu áudio. Qual é a sua opinião quanto à nossa seleção brasileira? Se mesmo vai ganhar? Vai conquistar a Copa? Você acha que vai longe? Não vai? Enfim, qual é a sua opinião aí da Copa do Mundo? Que já tá prestes a começar, né? Deixa eu me ver aqui quantos dias falta. Quantos dias falta para começar a Copa do Mundo? Olha só que maravilha! Já tá bem aí, né? É isso mesmo, tá chegando a hora aí, ó. 12 dias, olha só, faltando 12 dias para o início da Copa do Mundo da FIFA 2026, hein? A abertura oficial do torneio acontece dia 11 de junho no lendário Estádio Azteca, na Cidade do México. O evento histórico será realizado em conjunto, né, com três países, né, no caso Canadá, México e Estados Unidos. A estreia da seleção, olha só, o Brasil estreia dia 13 de junho, vai dar um sábado, em um confronto contra Marrocos. Olha aí, sábado, Brasil e Marrocos, dia 13 de junho. Agora são 7 horas 38 minutos. Eu volto então com a música Sem Direção, Rick Renner, com mais participações aqui no 3672-0322 da sua Pioneira. Desde 1979 com você. Daqui a pouquinho o Carlos André volta aqui, ó, na melhor, na número 1.
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0: Olha aí, 7 horas 51 minutos, sem direção, Mastruz com Leite.
1: Bom dia! Bom dia, Mineiro!
0: Bom dia! Aí te vem o Skank, Skank com a música Sem Direção, né? Assim atendemos a nossa ouvinte Cida. Vamos falar do Brasil? E aí, qual é a sua opinião, hein? A seleção brasileira tá pronta pra estreia na Copa. O Neymar vai jogar, foi uma furada, tava machucado, foi lá. Enfim, o que você fala? Ah, já tem uma participação aqui, o Borolo quer dar a opinião dele. Fala comigo, Borolo. E aí, a seleção brasileira? A convocação foi boa, tá tudo bem, tá tudo certinho?
2: Ô Casandé, não tô botando fé na nossa seleção.
0: Mas moço, você não tá.
2: Já levaram ele bichado,
0: bichado,
2: já levaram bichado, rapaz. Aí o homem já machuca lá e antes de chegar lá, aí Deus me livre.
0: Mas já foi machucado, né? Parece que todo jogo do Santos ele machucava. Que isso, rapaz?
2: Mas e vamos ver, vamos torcer feio, né? O brasileiro só acredita no jogo mesmo. Então vamos ver o que vai dar. Mas eu
0: torcer,
2: não
0: né?
2: estou
0: Porque
2: com fé.
0: Não tá. Ah, tá certo.
2: Abraço,
0: obrigado pela participação, pela sua opinião, tá bom? É, o Borolo, e aí, a sua opinião? Você que tá ouvindo nesse momento, falando sinceramente, você tá acreditando, tá botando fé na seleção brasileira? Pode mandar seu áudio. Pode mandar seu áudio, enfim, você acha, não, vamos, o Brasil tem craques, vamos lá, vamos ganhar essa Copa, não, você acha que não, enfim. Qual é a sua opinião quanto à participação do Brasil na Copa do Mundo, hein? Estados Unidos, Canadá e México, né? A Maria Luzia tá participando, alô, dona Maria, bom dia! Tá participando Maria Luzia Santana. Obrigado pelo carinho, tá bom? Obrigado pela audiência. Um ótimo sábado pra você, pra toda a família. Quem mais, hein? Dantinha. Lá de Portelândia. Alô, Portelândia. Alô, Portelândia. Bom dia. Alô, Dantinha. Ah, mandar bom dia, bom dia. Bom dia, meu amigo. Manda um alô pra todos os ouvintes da 91.9 FM. Dantinha e a moda, qual é a moda, hein? É do Renan e Raí, é isso? Ah, ele mandou a foto aqui com a nossa querida locutora Franciele Fieldkiss. Olha só, tá que tá, hein? Quem pode, pode, quem não pode, se sacode, Dantinha. Poderoso Dantinha. O grande cowboy do rodeio brasileiro. Você sabia? Lá de Portelândia? É, o grande cowboy do rodeio brasileiro. Dantinha, o grande campeão de Barretos. Um abraço, Dantinha. O maior campeão do rodeio brasileiro. Você lembra dessa voz, Dantinha? O grande campeão do rodeio brasileiro. Que beleza, matando saudades, né? Aqui com o Carlos André do Grande Dantinha. Agora são 7 horas e 55 minutos, gente. Alegria, alegria o tempo todo. Deixa eu mandar bom dia, bom dia. Ah, ontem ela tava lá em Portelândia, é isso? A nossa locutora tava em Portelândia. Mamoço! Ué, que ela foi fazer aí? Ué, que isso? Não chamou, não, foi comer churrasco e não chamou a gente, é isso? Ah, brincadeira, vou perguntar ela hoje aqui às 11 horas quando ela chegar aqui pra fazer o programa. Ela foi em Portilândia e não falou pra gente, mas que isso, gente? A Neura também tá participando com a gente, bom dia, Neura! Manda nome completo, tá bom? A Joyce Martins também tá participando. É, tá dizendo aqui, ó, meu filho vai amar esse mega presente, com certeza. Todo mundo vai gostar, quem ganhar, com certeza, né? A Alessandra Souza Nogueira também lá do setor Alvina. Alô, Alessandra, aquele abraço, bom dia. Obrigado pela participação, tá bom? 36720322, você participa, gente. Hoje tem, chegou o grande dia, né? É o sorteio pra você, a Rádio Eldorado vai sortear daqui a pouquinho um álbum oficial da Copa do Mundo 2026. 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Qual setor você fala, hein? Onde você reside, onde você mora, participa comigo. Sorteio com o Carlos André aqui, ó. O programa hoje vai até às 11, né? Ali por volta de 10h40, 10h50, vamos fazer o sorteio, tá bom? Ah, Terezinha. Alô, alô, Terezinha. Terezinha de Portelândia, Terezinha Melo. Você lembra do Chacrinha, Terezinha? Alô, alô, atenção. Alô, Terezinha. Quem vai querer o abacaxi do tio Suquita? Ou o chapéu do Dantinha, hein? Ele tá com o chapéu. Tá bonito. Ele... Oh, alô, é o chapeludo, é isso? Ah, ele é o chapeludo? O pessoal falou aqui, ó. 7h57.
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0: Ah, gente, vamos fechar então nossa primeira hora, 7h57 com Giz, Legião Urbana. Eu volto na sequência. O André tem a mensagem pra você do dia, tem muita música boa, tem sucesso, tem prêmios, tem informações, tem notícias aqui, ó. Canta, Legião.

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2: Muito bem, agora são 8:01. A nossa mensagem, a nossa reflexão deste sabadão, hoje, dia 30 de maio de 2026. Bom dia a todos os nossos queridos ouvintes aqui da Rádio Eldorado, né? Que este sábado comece trazendo paz no coração, esperança aos pensamentos e força para seguir em frente. Mais uma semana chega ao fim e este é um momento especial, né, para agradecer pelas conquistas alcançadas, agradecer a Deus pelos desafios superados e pelas lições aprendidas, né, ao longo dos últimos dias. Foram muitas batalhas, né, imagino que para todos nós, né, aquela correria do dia a dia, né, vai para cima, vai para baixo, corre daqui, dali, leva a criança na escola, né, vai no posto de saúde, vai no hospital, vai trabalhar, volta, recebe, paga. A vida realmente é uma correria, né? Feita de etapas. E cada amanhecer nos oferece uma nova oportunidade de recomeçar, corrigir rotas e valorizar aquilo que realmente importa, né? A família, os amigos, a saúde e os pequenos momentos que tornam nossos dias mais felizes, né? Olha, meu caro ouvinte, neste final de semana, procure desacelerar um pouco. Isso mesmo, olha só. Procure, o que que eu disse? Desacelerar um pouco, né? Aproveitar a companhia de quem você ama. É renovar as energias para a semana que virá. Lembre-se de que a gentileza, a fé e a gratidão têm o poder de transformar qualquer caminho. Vamos nos renovar, tá bom? Final de semana, vamos recarregar, como diria, né, as baterias, vamos renovar a nossa força. Que Deus abençoe você e sua família, tá bom? Iluminando seus passos e enchendo seu lar de amor, de proteção, de muitas alegrias, né? E na sua casa, no seu trabalho, né? De repente você vai descansar na chácara, na fazenda, né? No sítio, ou de repente em uma outra cidade. Renove pensamento bom, tá bom? Pensamento positivo, sorrisão no rosto, e você com certeza, com muita fé em Deus, né? Vai começar, vai chegar segunda-feira assim, ó, renovado, com muita fé, com muita alegria, com muita esperança. É a nossa reflexão, o nosso momento deste sábado para você que nos acompanha. Então, ó, que Deus dê a você muita saúde, muita paz e que os sonhos dele sejam realizados sobre a sua vida.

Olha aí, fechando muito bem, né, o nosso momento de reflexão, nossa mensagem deste sábado, fechando muito bem a semana, né, dia 30 de maio de 2026, com o Fernandinho. E a música, o hino, né, Todas as Coisas.

Olha, são 8 horas 10 minutos, 8:10. Ouvindo Eldorado, deixa eu mandar bom dia, bom dia. Ao Eli Eustáquio. Alô, Eli, nosso grande amigão, proprietário lá da Econômica. Tecidos, calçados e esportes, é o aniversário dele hoje? Sim, 30 de maio de 2026 para você, Eli. Muita saúde, muita paz, alegrias, felicidades. Que Deus abençoe você sempre, tá bom? Com toda a sua família, todos os seus negócios. Parabéns, Eli.

0: que deseja aqui o Carlos André, a diretora executiva Cleia Gouveia, em nome de todos, né? Os sócios proprietários aqui de Eldorado, toda a equipe, os colaboradores, portanto, desejando ao nosso querido Eli felicidades, parabéns pelo aniversário hoje, 30 de maio.
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0: Muito mais alegria, olha aí pra você então, ele tem César Menotti Fabiano como anjo!

0: Alô, Parmênio, fala comigo, rapaz. Como é que tá o seu sabadão? Hoje tem sorteio, tá bom? Das figurinhas da Copa aqui na Pioneira de Mineiros. Acorda, acorda, garoto.
1: Bom dia, Carlos André.
0: Opa, bom dia.
1: Carlos, faça uma música pra mim.
0: Qual música?
1: O homem mais amado do Brasil.
0: Amado.
1: Mãe.
0: Oh, Amado Batista. Tá certo. Qual dele você quer ouvir? Qual música do Amado? Fala comigo, Parmênio Flamenguista. Valdivino Nogueira também participando com a gente aqui, ó.
2: Bom dia, Carlos André.
0: Bom dia.
2: Bom dia a todos os ouvintes da Eldorado FM. Aqui é Valdivino Nogueira.
0: E aí, meu garoto?
2: Na programação, né?
0: Opa.
2: E quero desejar a todos um ótimo dia, um excelente sábado, um excelente final de semana. Deus venha abençoar ricamente nosso final de semana.
0: Amém.
2: Aí, nosso sábado.
0: Ótimo.
2: E lembre-se, agradeça a Deus sempre por essa tarde de Deus que é a vida.
0: Sempre,
2: pra
0: né?
2: Pra você ser grato a Deus por tudo. Porque só a gente amanhecer com vida todos os dias, né? Muitas vezes somente agradecer, né? Ser grato a Deus.
0: Opa,
2: então que nós
0: maravilha.
2: Possamos ser grato a Deus por essa tarde de Deus que é a vida.
0: É isso mesmo.
2: Aí, um ótimo final de semana a todos.
0: Um abraço, meu garoto. Ótimo final de semana pra você. Tá participando, tá bom? Tá concorrendo. Quem mais, hein? A Vanessa Lima também participa com a gente. Joyce Martins também tá participando. André Luiz. Valeu, André. Tá participando. Bom dia, tá bom? Obrigado pelo carinho, pela audiência. Terezinha Melo, lá de Portelândia. Deixa eu mandar mais bom dia, bom dia. Participar da promoção do álbum da Copa. Estou aqui na Agropet, no setor Cruvinel. Alô, Agropet, aqui no setor Cruvinel, gente, bom dia. É a Núbia, né? Núbia Rezende de Souza. Tem um ótimo dia pra vocês também. Tá acompanhando. Bom dia a todos da Agropet aqui no Cruvinel. A Vanessa Lima também tá ligadinha. Tá participando. Bom dia, Vanessa Silva Soares Lima. Nosso amigo Reginaldo Cardoso também, né? Na maior audiência, fala comigo, meu garoto.
3: Bom dia, Carlos André.
0: Bom dia, bom dia.
3: Estamos aqui ligadinho na melhor, curtindo.
0: Opa.
3: Esse programa que é muito bom, né?
0: Opa, maravilha.
3: Bom dia, mineiros. É, toca pra nós aí nessa manhã, Almir Sater.
0: Almir Sater.
3: Vamos pegar aí, Trem do Pantanal, pra nós curtir essa manhã.
0: Trem do Pantanal é bom demais, rapaz.
3: Uai. Participar dessas figurinhas da Copa.
0: É, tá bom, meu figurinha. Valeu, meu garoto. Reginaldo Cardoso, grande abraço. Obrigado pelo carinho, obrigado pela audiência. A Lidmar Aparecida também tá com a gente,
4: bom
0: né?
4: Bom dia.
0: Opa.
4: Bom dia, Lidmar de São Pedro.
0: Bom dia.
4: Meu nome tá concorrendo esse álbum aí da Copa?
0: Tá concorrendo.
4: Não tiver, você deixa, tá?
0: Tá participando, minha amiga.
4: De São Pedro, coloca uma música aí pra nós. Troca o ódio pelo amor.
0: Troca,
4: eu quero só curtir.
0: Troca o ódio pelo amor, é isso? Olha só, troca o ódio pelo amor. O nome é bonito, hein? Vamos ver então. É sempre muito bom estar aqui na sua companhia, no melhor bom dia do Rádio Mineirense. É aqui na Pioneira, é o Dourado 91,9 FM direto, aqui do estúdio Helena Paniago. 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

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Trem do Pantanal, é isso? Vamos fechar então o bloco? Ah, tem um pedido aqui, tem um pedido aqui, Reginaldo Cardoso, tudo bem? Mais uma vez, bom dia. Trem do Pantanal, Almir Sáter aqui no Bom Dia, são 8:26. Canta, canta, canta, Almir Sáter.

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7: Agora são 8:31, nota de falecimento. A funerária Santa Rita de Cássia, Real Pax e familiares comunicam com pesar o falecimento de Carlos Roberto Damasceno. O corpo será velado no Memorial Real Pax, Sala 1, a partir das 6 horas da manhã deste sábado, dia 30 de maio de 2026. O sepultamento será realizado às 15 horas deste dia 30/5 no cemitério Parque Municipal de Mineiros. A família enlutada agradece as manifestações de apreço e afeto. Com pesar comunicamos o falecimento de Carlos Roberto Damasceno.
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7: Agora são 8:32.
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0: Muito bem, são 8 horas 35 minutos, 8h35. E o Carlos André tá de volta com mais Bom Dia Mineiros. Olha, deixa eu mandar mais bom dia aqui, nosso ouvinte participando. A Verônica tá comigo também participando. Fala comigo, Verônica. Ela mandou o áudio aqui, né? Fala comigo, Verônica. Bom dia.
1: Bom dia, meu amigo André. Aqui é a Verônica da Nova República, que ofereceu a música pro esposo dela, Marcos Antônio, pra Vanusa, pra Patrícia, pra Paula, pra todos que... pra minha comadre Mônica, pra minha comadre Marinalva e pra todos que gostaram da canção, pro meu irmão lá na fazenda, João, e pra todos que gostaram da canção. É aquela música do... de quem? Pode ser aquela do Maciel, mas é aquelas mais antigas, mais apaixonadas, que aqui é a garota, que é a Verônica, aqui na Nova República, é a mulher mais apaixonada daqui desse setor meu, que é eu. Tá bom, seu André? E pra você, tá bom? E eu quero ouvir minha música. Que André, se você não passar minha música, você vai apanhar de vara de jabuticaba.
0: Ah, vara de jabuticaba aí dói, hein, Diná? Você sabe, né? Você já teve pé de jabuticaba em casa, você sabe. A irmã ali, como é que é o nome da irmã? Selma. Já apanhou de vara de jabuticaba, Selma? De goiaba também, né? Goiaba, cipó, você sabe que dói, né? Então vou ter que tocar a música dela aí. Um abraço então, agora são 8 horas 36 minutos. Olha o mais amado do Brasil aí, Parmênio, para todos os nossos amigos da construção civil, peão de obra. Alô, gente, bom!

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Bom dia, querido ouvinte. Como é bom estar com você, levando ao seu lar, ao seu coração, a palavra de Deus. Uma palavra sempre nova e transformadora. E para você vai o nosso abraço carinhoso. Aqui no livro de Jeremias, do profeta Jeremias, capítulo 29, 13, diz: Buscar-me-eis e me encontrareis quando me buscardes de todo o coração. Buscar-me-eis e me encontrareis. Querido ouvinte, buscar a Deus é muito mais do que apenas conhecer a respeito de Deus, mas sim conhecer o próprio Deus, buscar sua face e sua presença. As palavras de Deus que foram entregues aos profetas e apóstolos é uma forma principal de encontrarmos a Deus. Por quê? Porque encontrar as palavras das Escrituras Sagradas é encontrar Deus em ação. Encontrar o Deus que age. A Bíblia, querido ouvinte, é um documento de aliança. Quando Deus entra em um relacionamento conosco, significa que estamos ligados a Ele e Ele a nós, por promessas de fidelidade mútua. É isso, e isso são privilégios de uma aliança. Deus falando ao seu povo pela Bíblia e ouvindo o seu povo pela oração. Mas quem é o Deus ao qual oramos? Será que dirigimos a um Deus triuno na pessoa de Deus Pai, Deus Filho e Deus Espírito Santo? O apóstolo Paulo dizia aqui em Colossenses 2:9 que toda a plenitude da divindade habita nele, e que não há outro Deus senão um só. Quando Deus anunciou que faria seu nome habitar no tabernáculo, ele quis dizer que ele próprio viveria ali. Quando o salmista diz que o seu nome, o nome de Deus está perto, quer dizer que Deus em pessoa está perto. Então, querido ouvinte, conhecer esse Deus, entrar em um relacionamento com Ele, não é alcançar um estado além de emoções ou pensamentos, mas ser impregnados de um amor e uma alegria gloriosa. O Pai enviando seu Filho para nos salvar dos pecados, a fim de que possamos nos tornar filhos adotivos de Deus, a saber, aos que creem no seu nome. Querido ouvinte, Deus reservando essa riqueza da expressão de filhos de Deus para aqueles que foram recebidos por adoção na família de Deus pela graça por meio da fé. Então podemos dizer que a nossa intimidade com Deus, ela é construída através da nossa busca diária, oração sincera, estudo da palavra e obediência. Não uma obediência automática, mas uma obediência que é fruto de um relacionamento constante, permitindo que a vontade dele molde os nossos pensamentos e as nossas atitudes. Querido ouvinte, tenha um tempo de qualidade com o Senhor Deus, permitindo que Ele guie as batalhas da sua vida. Aprenda a focar em Deus para enfrentar batalhas, transformar caráter, priorizar estar com Ele todos os dias.

Querido ouvinte, busque o Senhor enquanto se pode achar, invoque-o enquanto está perto. O Deus eterno quer compartilhar conosco da sua intimidade, Ele quer revelar a nós os seus segredos. Não deixa para amanhã, vamos orar. Amado Deus, graças te damos, Senhor, por entregar o seu filho para morrer em nosso lugar, mostrando a nós o quão grande é o seu amor pela humanidade. Suplicamos, ó Deus, para que todas as barreiras autoimpostas em nossa vida, querendo nos tirar de tão grande privilégio, sejam vencidos em nome de Jesus e que livremente possamos louvar e render-te graças, pois teu é o poder, tua é a glória e a honra para todo sempre. Amém.

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3: Agora são 9h16. O frio chegou, gente. É isso mesmo, né? 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
3: Opa, estamos de volta, agora são 9:19 e o Carlos André segue com você aqui no Melhor Bom Dia. A Lurdinha participa com a gente, bom dia, ótimo sábado para você também. O nosso amigo Valdir Moraes, também lá na borracharia do Leontino, não é isso? Setor Leontino. William, tudo bem? Bom dia, meu parceiro. É, oferecendo para a esposa Nilvana, para os filhos Rodrigo e também para o Guilherme. Todos aqui da Rádio Eldorado, todos os ouvintes, né? Fica com Deus, você também. Ótimo serviço aí, tá bom? Bom final de semana, meu amigo William. A Dulcineia também participa com a gente, participando também a Gislaine, né? Lá do Betel. É, o Arthur Ricardo também tá participando, concorrendo aqui às figurinhas, tá bom? É isso mesmo, tá valendo, gente. Hoje tem sorteio pra você. Nossa ouvinte Terezinha também, todo mundo ligado aqui no Bom Dia Mineiro, são 9:20. Na sequência tem Gustavo e Mioto, tem

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0: Agora são 9h29 aqui no Bom Dia Mineiros, 9h29, seguimos com você até às 11. Olha, nota de falecimento, assim assistência familiar, funerária Cristo Rei e familiares comunicam com pesar o falecimento de Abdias da Silva Gamasso. O corpo está sendo velado no complexo funerário Cristo Rei, na Sala Rubi. O sepultamento será amanhã, às 10 horas da manhã, no Parque Municipal, Cemitério Parque Municipal. A família enlutada agradece as manifestações de apreço e afeto. Com pesar, comunicamos o falecimento de Abdias da Silva Gamasso, esposo da Cândida, pai do Adelson, mestre de obras, da Regimar, da Jantinha e também da Alnerita do Crass.
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0: Muito bem, de volta agora são 9h30 aqui, o frio chegou, hein, gente? 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
0: Opa, 9h32, vamos com informações. O feirão Omni começou dia 28, vai até o dia 31, né? 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Bom dia.
3: Bom dia, meu amigo Carlos André, bom dia, amigos da 91,9. 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Bom dia, que bom ter você na 91,9, a nossa FM Eldorado, Wagner. Bom dia.
4: Cracktel, bom dia. Bom dia, Carlos André.
0: Bom dia.
4: Da Rádio Eldorado. 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
3: 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O programa tá estourado. O Wagner tá pedindo pra você tocar uma música depois pra ele. Opa, aí. Uma música boa de Milionários Zé Rico, viu, Carlos André?
0: Milionários Zé Rico, do nosso amigo Wagner Miranda. Valeu, Cratel. 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

0: Olha aí, pra você tem Fidu Mujeca e a novinha do Chapelão. É a melhor programação, 9:56 aqui no Bom Dia Mineiros. Deixa eu mandar bom dia aqui pro nosso ouvinte Raimundo Souza. Tudo bem, Raimundo? Bom dia. Também pro Sebastião Silva, né? O Emanuel, também Alessandra, todo mundo participando, Rosa Maria, daqui a pouquinho tem sorteio das figurinhas pra você, tá bom? Figurinhas da Copa aqui no Bom Dia Mineiros, também a Gislaine participando, a Maria de Fátima, a Verônica também, né? Vanessa Lima, todo mundo ligadinhos aqui na Pioneira de Mineiros. Daqui a pouquinho pra você então, né? É fácil, olha só, a Rádio Eldorado sorteando daqui a pouquinho o álbum oficial da Copa do Mundo 2026. Tá chegando a hora, mais um box com 10 pacotes de figurinhas oficiais, tá bom? É muito fácil você participando, enviando a sua mensagem no WhatsApp 36720322. Manda nome completo, setor onde você mora, né? Número de telefone, sorteio, portanto, daqui a pouquinho no Bom Dia Mineiros pra você, né? Já chama aí os amigos, tá bom? Tá chegando a hora, você é apaixonado por futebol? Boa sorte pra você ligadinho sempre na Pioneira, são 9:58 no melhor Bom Dia do Rádio. Atualizando as informações deste sábado, final de semana, hoje, 30 de maio de 2026. Olha, Daniel Vilela destaca a importância cultural e econômica do Festival Italiano para Nova Veneza e também para o nosso estado de Goiás. Faltam 13 dias. Neymar não é o único lesionado na Copa, mas segue como principal alvo da crítica. Messi, Mbappé, Lamine Yamal, Arrascaeta. Alguns jogadores importantes, né? Que convivem com lesões ou desgaste físico antes da Copa, mas Neymar é o escolhido da grande mídia. Olha, Romaria busca 884 voluntários para apoio aos romeiros em Trindade. Faltam 28 dias. João Fonseca busca reação histórica, vence Novak. No tênis, garota de 12 anos é presa na Flórida após ameaçar atirar em escola no último dia de aula. Enem 2026 terá novas medidas de apoio para candidatos com transtornos. Fraude no Detran, DF leva polícia a cumprir mandados em 4 estados brasileiros. Daniel Vilela e Yara levam benefícios a Águas Lindas e nova edição do Goiás Social. Prefeita Cláudia Lira antecipa data base e garante reajuste de 4,26% aos servidores de Goiânia. O FG registra segunda maior nota de corte do Brasil com curso de inteligência artificial. 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
0: Sempre, sempre, sempre ao seu lado, 10 horas pontualmente aqui no Bom Dia. 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
0: A sua companhia sempre de todos os dias. Daqui a pouquinho tem sorteio, gente. Tá chegando a hora, minha gente. Deixa eu mandar abraço. Bom dia para todos os aniversariantes de hoje, né? 30 de maio de 2026. Mais uma vez falar aqui do nosso amigão flamenguista Eli, lá da Econômica. É o aniversariante do dia. Muita saúde, meu irmão. Felicidades, parabéns, muitos anos de vida. O que deseja toda a equipe, né, aqui da Rádio Eldorado, todo o timaço da Eldorado, nosso grande querido, grande empresário, Eli, flamenguista. Malô, Eli, muita saúde pra você, muita paz, tá bom? 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Agora são 10h05, daqui a pouquinho tem sorteio 10h05, girando, mandando mais bom dia no melhor bom dia. Alô, Valdivino Nogueira, tudo bem, rapaz? Bom dia. A Irani também, nosso ouvinte de sempre, né? A Zeneide lá do Parque do Jatobás, o Parmênio, quem mais, hein? Leonice também participa com a gente, né? José Guimarães, fala comigo, meu conterrâneo. Como é que tá o seu sabadão aí, tudo bem? Bom dia.
2: Bom dia, Carlos André.
0: Opa.
2: Tudo bem, meu amigo?
0: Ótimo.
2: José Guimarães, conterrâneo lá de Otaraguá.
0: Opa, maravilha.
2: Só que eu moro em Mineiros.
0: Opa.
2: Trabalho na fazenda.
0: Fazenda? Qual o nome da fazenda?
2: Pois é, André, eu queria participar dos prêmios aí.
0: Fala comigo.
2: Aí eu não sei como que funciona isso, tem que deixar o endereço.
0: Nome completo, endereço.
2: Já tem.
0: Tá certo.
2: Pois é, eu queria oferecer uma música para todos vocês da rádio.
0: Qual música?
2: Todos que gostarem da música.
0: Do
2: Eduardo Costa. Qualquer uma do Eduardo Costa.
0: Eduardo Costa.
2: Tá bom, André?
0: Opa.
2: Um abraço aí. Que Deus abençoe vocês aí grandemente.
0: Amém. Você também na manda o nome da fazenda, tá bom? Manda o nome da fazenda, meu amigão. O conterrâneo, né? Grande abraço pra você, José Guimarães, pra toda a família, tá bom? Obrigado pelo carinho, bom final de semana pra vocês aí na fazenda, tá bom? Manda o nome da fazenda pra gente mandar, né? Ah, aquele abraço pra você aqui em toda a programação da Eldorado aqui, o Carlos André, a Franciele, né? Cractel, Luiz Carlos Lico, nosso querido Gilmar Silva, tá bom? Manda o nome da fazenda, deixa eu mandar mais bom dia. Nosso amigo Cícero também, né? Acompanhando a gente, a Lauriette, tudo bem, Lauriette? Bom dia! Olha, estou trabalhando, tá bom? Aqui na sintonia com vocês, Rádio Eldorado, a melhor rádio da minha querida cidade de Mineiros. Que beleza, maravilha! Bom dia! No pique da sua 91 FM, são 10 horas 7 minutos, girando o reloginho, vá marcando, o reloginho não para. Bom dia! Quem mais, hein? Parmênio também participando, está sempre ligado, né? Flamenguista sofredor, cabeça inchada. Alô, Parmênio! Bom dia! Cuidado, hein? Eduardo Costa na sequência atendendo aqui nosso amigão, sempre acompanhando a programação da Eldorado. José Guimarães, fala comigo!
2: Aqui da região do Pinga Fogo, André.
0: Região Pinga Fogo.
2: Beleza?
0: Certo.
2: Um abraço aí.
0: Abraço. Beleza. Valeu, meu amigo.

0: Olha, e agora são 10 horas 12 minutos. Eduardo Costa, valeu Zezinho pela participação, pela indicação, música Cuidado, mais um sucesso aqui no Bom Dia Mineiros. Alô, alô Mineiros, alô, alô Sudoeste Goiano, alô Goiás, alô Brasil. Chegou a hora, hein? Você já tá conferindo a nossa imagem aí do Instagram, olha só, aqui Carlos André, ao lado da nossa querida colega de trabalho, a Franciele, pra fazer o sorteio, porque chegou a hora, gente, um álbum oficial da Copa do Mundo 2026, um box com 10 pacotes de figurinhas oficial. Obrigado a você pela sua participação, participou com a gente aí no 3672-0322. Alô, Franciele, bom dia!
1: Bom dia, André, bom dia a todos os ouvintes do programa Bom Dia Mineiros, é isso mesmo, chegou o grande momento.
0: É, o pessoal que tá participando aí, participou cruzando os dedos, olha só, gente, muita expectativa, foram várias participações, dezenas e dezenas de participações, o torcedor brasileiro realmente é fiel, o torcedor mineirense é fiel, a nossa querida Rádio Eldorado, muitas participações, e você já tem aí?
1: Olha só, eu já tenho aqui no sistema, viu? E é uma ganhadora, André.
0: Ganhadora?
1: É uma ganhadora, ela tá com a gente no setor Leontino.
0: Alô, setor Leontino, expectativa. Bate, bate, bate, bate coração, setor Leontino. Você já deu a dica, né?
1: Quem será a sortuda, hein?
0: Quem será, Gustavo? Quem será ouvinte aqui da nossa querida Eldorado?
1: Vou dar mais uma pista, André, começa com A o nome dela.
0: Setor Leontino começa com a letra A.
1: E o final do telefone 1664.
0: É Abadia?
1: Não.
0: É Antônia?
1: Errou.
0: Então fala, você fala, fala, porque a expectativa é grande, Fran.
1: A ganhadora foi a Ana Luísa Gonzaga dos Santos.
0: Oh, que beleza. Alô, Ana Luísa Gonzaga dos Santos. Parabéns.
1: Você foi a sorteada, pode estar passando aqui na Rádio Eldorado FM pra estar fazendo a retirada do seu prêmio em horário comercial, né, André?
0: Olha que maravilha, é muito bonito, hein? Olha qual o livro ilustrado oficial, né? O World Cup 2026 e ali as figurinhas, né? Olha só que maravilha, que beleza. Obrigado então aqui pela participação. Repita mais uma vez, Fran, a sortuda.
1: Ana Luísa Gonzaga dos Santos tá com a gente no setor Leontino, final do telefone 1664. Só lembrando, André, pra quem não ganhou, não fica triste, porque vamos preparar vários outros prêmios, né?
0: Tem a camiseta, né, da seleção, o pessoal tá até cobrando aqui, não tô sorteando não, mas com certeza em breve você vai estar sorteando um Tar Total, né?
1: Sim, a partir de semana que vem tem mais sorteio.
0: Beleza, Fran, obrigado pela participação, tenha um bom programa.
1: Eu que agradeço.
0: Valeu, gente, olha só que maravilha, portanto, já feito o sorteio. E como a Franciele disse, né, não fique triste não, porque vem muito mais prêmios por aí na programação da sua Eldorado. Mas, por enquanto, parabéns à nossa ouvinte sorteada, que foi exatamente a Ana Luísa Gonzaga dos Santos, do setor Leontino.
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E bom dia, mineiros. Tá aí pra você, Kleber e Cauã. Jindom. É o sucesso que continua aqui pra você até as 11 aqui no Bom Dia Mineiros. Deixa eu mandar mais participação, mais bom dia, agradecendo aqui a grande audiência. Ah, nosso ouvinte Suede, tudo bem, Suede? Bom dia, bom final de semana. A Leonice também participando comigo, né? Todo mundo ligadinho aqui no Bom Dia Mineiros da Eldorado neste sabadão, dia 30 de maio. Acompanhando mais sucesso, tá bom? 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Olha, Ministério Público de Goiás, lá no Eldorado em Foco, recomenda nova aplicação de provas, né, de concurso em catalão após suspeitas de plágio, tá bom? Confere lá essa matéria. Com apoio de cão farejador, polícia realiza buscas em imóveis de suspeitos de tráfico de drogas em Jataí. Outras informações no eldoradoemfoco.fm para você conferir lá. Siga nossa página no Instagram, eldoradoemfoco.fm. Agora são 10h29.

é fácil. Jota Quest, aqui no Bom Dia Mineiro, são 10h44. No melhor bom dia, deixa eu mandar aqui abraço, mais bom dia. A Ludmilla participando com a gente. A do Marcelino Teodoro Gomes, não é isso? Obrigado pelo carinho, tá bom? A Lauriette também, sempre ligadinha. Suede também, Suede, obrigado pela audiência aqui no Bom Dia, tá bom? Seguimos com você até as 11, são 10h45. É, só lembrando mais uma vez aqui, ó, o nome, né? Já tivemos o sorteio aqui das figurinhas. A nossa ouvinte Ana Luísa Gonzaga dos Santos já foi a grande sortuda, tá bom? A grande sorteada. Você pode conferir já o vídeo, né? Lá no Instagram, na página do Instagram da Rádio Eldorado, tá bom? Ah, o sorteio foi realizado aqui nesta manhã com a Franciele e também aqui com o Gustavo. Com a direção executiva da Cleia Gouveia, portanto, Ana Luísa Gonzaga dos Santos, parabéns! Parabéns a todos que participaram, né? O pessoal tá perguntando aqui das camisetas, diretora. Pessoal quer camiseta! A partir de segunda, não é isso? A partir de segunda-feira, a Cleia já deu sinal verde, tá bom? A Cleia Gouveia já deu sinal verde, a nossa grande diretora aqui da Eldorado. A partir de segunda-feira, tem mais lindas camisetas do Brasil, porque tá chegando a hora, né? Seleção tá prestes a estrear na Copa. Pessoal quer camiseta, segunda-feira já tem sorteio pra você, tá bom? Segunda-feira, portanto, aqui na nossa programação, tem o Manhã Sertanejo com Cracktel. É, tem um Bom Dia Mineiros comigo, tem o Tarde Super, Tarde Total, com a nossa querida Franciele, Rio Kish, tem também o nosso querido Gilmar Silva com Entardecer no Sertão, tem o Luiz Carlos Lico, né? Fazendo a festa às 19 horas aqui na programação da sua Eldorado FM 91,9, tá bom? Com Rancho Sertanejo e, portanto, na segunda-feira, tá bom? O pessoal tá cobrando aqui, tem camisetas do Brasil!

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todos os nossos amigos desportistas aqui em Mineiros e toda a região. Ao Craquetel, ao Luiz Carlos Lico, é todo mundo que se liga aqui na programação da Eldorado. Forte abraço, gente, bom final de semana, vamos viver juntos mais um grande final de semana. Com muita calma, tranquilidade, com muita paz, tá bom? Agora são 10h49 e o André segue com você. Deixa eu mandar mais bom dia, nosso amigo Abílio Flamenguista. Só tem flamenguista aqui, rapaz, que coisa. Alô, Abílio Flamenguista, bom dia. Aquele abraço. É, muito mais pra você, tá bom? Bom final de semana. Vamos matar saudades, como estamos no final de semana, né? Matar saudades aqui do Eurodance 90 pra balançar. Aumenta, aumenta, aumenta o volume do rádio. Bom dia, mineiro. Você lembra dessa aqui? Mais uma velhinha da Eldorado. Retome música, tchê. Simbora, gaúcho. Até doce, showmano.

isso aí, gente. Agora são 10 horas e 54 minutos. Olha aí, matando saudades do melhor do Dance Music dos anos 90. Aqui no finalzinho do Bom Dia Mineiros. E o Carlos André agradecendo mais do que nunca a sua audiência. Desde as 7 da manhã aqui no 36720322. Deixa eu mandar bom dia final, bom dia final. Daqui a pouquinho tem música na sequência, tem a Franciele ainda hoje com você. Tem Gilmar Silva. Nossa programação segue no excelente final de semana. E tem também as nossas coberturas, né? Hoje começa o Campeonato do Som Automotivo, hein? Olha só, som automotivo pra você, duelo de titãs, a 7ª edição. Alguns eventos importantes com cobertura do jornalismo aqui da sua Eldorado FM 91,9, tá bom? Você fica sabendo tudo lá no eldoradoemfoco.fm e também lá no www.eldorado91fm.com.br. É ano de Copa do Mundo, bebê! Tem Mecão, tem Mineiros Esporte Clube em julho! Eleições 2026 aqui também! Na Pioneira de Mineiros! E o André deseja você um excelente, maravilhoso final de semana. 91,9 Eldorado FM. Agora são 10 horas e 55 minutos. Segunda-feira, a partir das 7 da manhã, sim. O nosso poderoso Deus nos permitindo, nos dando muita saúde. O André de volta aqui na Pioneira de Mineiros. Bom dia, Mineiros. Bom final de semana.

0: Filhos amados, povo querido de Deus, vamos para a novena perpétua de Jesus das Santas Chagas, no seu 8º dia, joelho dobrado, coração contrito. E eu convido você a mandar as suas intenções, 41-3221-6060. Rezemos. Por suas santas chagas, suas chagas gloriosas, o Cristo Senhor me proteja e me guarde. Senhor Jesus, foste levado na cruz para que, por vossas santas chagas, sejam curadas as de nossas almas. Eu vos louvo e agradeço pelo vosso ato redentor. Carregaste em vosso próprio corpo os meus pecados e de toda a humanidade. Nas vossas santas chagas, Senhor, coloco minhas intenções, minhas preocupações, ansiedades e angústias, minhas enfermidades físicas e psíquicas, meus sofrimentos, dores, alegrias e necessidades. Em vossas santas chagas, Senhor, coloco a minha família. Envolvei, Senhor, a mim e meus familiares, protegendo-nos do mal. Senhor, ao mostrar vossas santas chagas gloriosas a Tomé e o mandando tocar em vosso lado aberto, o curaste da incredulidade. Eu vos peço, Senhor, permita-me refugiar em vossas santas chagas e, por mérito desses sinais de vosso amor, curai a minha falta de fé. Ó Jesus, pelos méritos de vossa paixão, morte e ressurreição, dai-me a graça de viver os frutos da nossa redenção. Amém. Queridos filhos, filhas, a ação de Deus permanece no seio da igreja. E milagres e prodígios dos dias de hoje são provas desta presença de Deus, de vidas transformadas, de vidas tocadas pelas santas chagas de nosso Senhor Jesus Cristo. Veja, escute esse testemunho.
1: Tive uma graça muito grande, meu filho quebrou a perna e ele tinha 11 anos. Ele tirou a proteção do gesso e apodreceu um lado da perna. Estava bem comprometida e um dia o padre disse: toma posse dessa graça. Eu, chorando, com a água benta, lavei a perna do meu filho. Foi instantâneo. Logo depois a minha filha mais velha falou: mãe, você percebeu que o Mateus não está mais mancando? Foi a primeira graça que eu recebi. Graça alcançada, graça testemunhada. Toca o sino, sacristão.
0: E vamos à bênção da casa. Que a vossa divina bênção os acompanhe. Que o Espírito Santo ilumine os seus pensamentos e que seu poder haja por eles em toda parte. Tudo que se encontra nesta casa, os que nela entram, os que dela saem, que Jesus, nas suas santas chagas, nos abençoe e vos preserve do mal, para que nenhuma desgraça se aproxime de vós. O Senhor vos abençoe e vos guarde, que Ele faça seu rosto brilhar sobre vós, que Ele se compadeça de vós e vos dê a paz. Em nome do Pai, do Filho e do Espírito Santo.

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1: Hoje é sábado, um abençoado final de semana para você e para toda a sua família. Está entrando no ar mais uma edição do Minuto Comiva. No Minuto Comiva de hoje, vamos falar sobre estratégia, proteção e inteligência de mercado. Quem nos acompanha é Mariana Zanatta, nova gestora da mesa de operações da Comiva. Profissional que chega para somar experiência, conhecimento e contribuir com resultados valiosos para os nossos cooperados e clientes. Em um mercado cada vez mais dinâmico, entender os movimentos da bolsa e transformar essas informações em decisões seguras no mercado físico faz toda a diferença. E é exatamente esse o trabalho da mesa de operações: converter e traduzir os números da bolsa para a realidade do preço do grão, utilizando ferramentas de proteção como o Hedge, sempre com responsabilidade e segurança. Porque na prática não existe operação financeira de Hedge sem o grão físico. Todo o trabalho é conectado diretamente ao campo, à produção e à necessidade do produtor rural de proteger sua rentabilidade diante das oscilações do mercado. E para explicar melhor como funciona essa relação entre bolsa, mercado físico e proteção financeira, iremos bater um papo hoje com a nova gestora da Comiva, Mariana Zanatta. Seja bem-vinda, Mariana.
2: Meu nome é Mariana Zanatta, sou engenheira de formação e a minha especialidade é converter, traduzir os números da bolsa para o mercado físico. Então, o que acontece na bolsa, traduzir ele no preço do grão e usar isso como uma forma de proteção, que é o Hedge. Na verdade, o conhecimento em si, né, eu acho que hoje até ele é muito mais disponível, até gratuitamente, do que era antigamente. Mas o que fez diferença para mim foi a prática. Então, como eu já estava no mercado, eu tive a oportunidade de estudar e poder colocar o que eu estudei em prática. Então, tive a oportunidade de fazer operações financeiras, entender o reflexo disso no resultado caixa da empresa, associar isso com o resultado caixa do grão físico, né? Não são duas coisas separadas, não existe operação financeira de hedge sem um grão físico, né? A operação, ela só faz sentido se o físico existir, né? E eu tô vindo para a Comiva para contribuir, para agregar não só para a cooperativa, claro, mas também no que eu puder ser útil, transferir conhecimento para qualquer produtor cooperado e somar, né? No final do dia, tem que somar.
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3: Horas e 10 minutos.
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0: 11:32.
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0: 11:43.
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0: Muito bem, no seu rádio, 11:43. 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
0: Muito bem, no seu rádio, 11:44. Está no ar o nosso quadro A Hora do Recado de hoje, sábado, dia 30 de maio, né, 2026. Muito prazer, me chamo Franciele Fedekischer e vou estar trazendo as informações diretamente a você. Atenção, Joelson, casado, sem filhos, procura serviço em fazendas como caseiro. Tem experiência em ordenha e maquinário agrícola. Telefone é o 993244077. José Batista é solteiro e está à procura de serviço em chácara, sítio e fazenda como caseiro. Telefone 99929-1051. E o Raitone Alves, casado, procura serviço em fazenda, possui experiência com ordenha, gado de corte e tratores no geral. Telefone 99923-2111. Mauro, casado, sem filhos, procura serviço em chácara como caseiro. Telefone 99307-5614. Vinícius, casado, tem filho, procura serviço em chácaras e fazenda como caseiro. Serviços gerais e gado de corte. Telefone 99218-8012.

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11 horas e 53 minutos.

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1: Opa, muito bem, beleza? Boa tarde, gente! Sabadou com muita alegria aqui na sua 91,9 FM. A partir de agora, eu daqui e você daí, juntos e misturados, trazendo muitas músicas, notícias, informações e entretenimento aqui no seu rádio. Pra você que não me conhece, muito prazer, me chamo Franciele Fedekischer e vou estar juntinha de você até às 15 horas. E é claro que eu já conto com a sua participação aqui no nosso canal interativo, que já está liberado, viu? 36720322, o número do sucesso. 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E hoje vamos começar com o Guilherme. Não, Guilherme não. Vamos com Hugo e Victor, com participação de Gustavo Mioto. A música Nem Um Mês. Daqui a pouquinho também tem Eli Juste. 12 horas e 4 minutos. Seja bem-vindo ao nosso programa Tarde Total.

0: Opa, muito bem, beleza? 12 horas e 12 minutos aqui na sua 91,9 FM. Vamos ver quem passou por aqui. Zanetti Cristiano, seu filho deu certo. E vamos pro nosso canal interativo com as nossas participações. Olha só quem tá com a gente. Ah, deixa eu ver. O Hernani tá na sintonia, tá com a gente no setor. Buena Vista. Tá participando do sorteio e também pediu música, né? Anjos de um Resgate. Pra abençoar todos neste lindo sábado. Abraço pra você, Hernani. Boa sorte. Quem também tá com a gente? Deixa eu ver. É o Emanuel, tá na sintonia. Oi, Emanuel, boa tarde.
1: Boa tarde, Franciele.
0: Boa tarde.
1: Aqui é o Emanuel, da Chácara São Lázaro. Queria participar do sorteio da camiseta.
0: Então tá.
1: E também eu queria ouvir uma música de As Meninas da Pecuária. É com Ana Castela, Felipe e Rafael. Feliz pra você,
0: obrigada.
1: Pro meu pai, pra minha tia Jeff, pra minha tia madrinha, pra minha madrinha Helena e pra todos que gostarem.
0: Então tá bom, Emanuel, valeu pela participação, viu? Boa sorte pra você. Também vai meu boa tarde pro Nelson, Nelson Rodrigues, o cabeludo do setor São João, tá participando aqui com a gente, mandou mensagem aqui no nosso canal interativo e ele tá lá fazendo a boia, né, Nelson? Capricha nesse almoço, viu? E manda foto pra mim, tô esperando. Ele disse que daqui a pouquinho volta pra pedir música, tá bom? Fique à vontade pra participar, viu? Ó, quem também tá com a gente, o William. Oi, William, boa tarde. Ele mandou, boa tarde, Fran. Tem como tocar Mato Grosso e Matias de igual pra igual? Oferecer pra minha esposa, Nilvana, meus filhos Rodrigo e Guilherme. E todos da rádio e os ouvintes. Valeu pela participação, William. Tamo juntos. Já vou colocar na sequência pra você, viu? Ô, Nilvana, é pra você também, viu? Pros seus filhos. Valeu pela audiência. 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Chique demais. É só participar aqui do nosso canal interativo, deixar o nome completo, o número do telefone, o nome do setor. No final da nossa programação, vou estar realizando o sorteio. Boa sorte. 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Quer ficar chique na Copa, gente? Então participa aqui para você concorrer à camisa que ela pode ser sua. 12 horas e 15 minutos, então vamos aí atendendo os nossos pedidos musicais.

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Muito bem, no seu rádio, 12 horas e 28 minutos. 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
1: Muito bem, no seu rádio, 12 horas e 34 minutos. Vamos ver quem passou por aqui. Quem passou por aqui, Felipe Rodrigo, Música pra Deus. E ainda teve aí Anjos de Resgate, Estou Aqui, foi pedido musical. E vamos para o nosso canal interativo, vamos com as nossas participações. 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E vamos para o nosso canal interativo com as nossas participações. Vamos ver aqui quem está com a gente. Vai, meu, boa tarde. Para Nilvana, tá sintonizada com a gente. Mandou oi, Fran, tudo bem? Gostaria de participar do sorteio. E também pedir música de Manu Batidão e Simone Mendes daqui para frente. Ofereço para o seu esposo William, seus filhos Rodrigo e Guilherme e para nós da rádio. Valeu pela participação e pelo carinho, viu, Nilvana? Boa tarde para você. Vamos ver quem mais está com a gente? A Rose está participando aqui no nosso canal interativo. Sebastião também participou. Abraço para você. A Denilde também está sintonizada com a gente e também pediu música de Paula Fernandes, Pássaro de Fogo. Tá ouvindo a gente no setor São João? Oi, Denilde, boa tarde. Ela tá mandando boa tarde para todos. Valeu pelo carinho, viu? Boa sorte. Ó, quem também tá com a gente é o Parmênio Gomes, tá na sintonia, tá participando do nosso sorteio. Boa sorte, viu, Parmênio? E ele pediu música, Total Eclipse do Amor, coloquei na sequência, viu, Parmênio? E eu descobri hoje, gente, que o Parmênio, ele acha bom quando eu falo, fui! Não é, Parmênio? Valeu pela participação e pelo seu carinho, viu? Boa sorte! Quem mais tá com a gente? O Hernani tá na sintonia, curtindo a nossa programação. A Cida também tá participando, mandou boa tarde, quero concorrer o brinde. É a Aparecida Moura, tá ouvindo a gente no setor Parque São José. Beleza, boa sorte, coloquei seu nome aqui, viu? Ó, quem também tá com a gente? Deixa eu ver, o Lindomar Oliveira tá participando? Ele mandou um áudio, já vou ouvir seu áudio, tá bom, Lindomar? Enquanto eu ouço o Lindomar, vamos curtindo aí os nossos pedidos musicais?

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2: Muito bem, beleza de bem com a vida, 13 horas e 11 minutos. 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A Econômica Tecidos, Calçados e Esportes, tá fácil, tá aqui. 12 horas e 12 minutos e vamos com as nossas participações aqui no nosso canal interativo. A Rose participou aqui conosco, boa tarde, Rose. Também vai meu boa tarde pro Neilton, tá participando. Mandou boa tarde, tudo jóia? Tá participando do nosso sorteio e também tá pedindo música do Bezerra da Silva. Vou procurar e ver se tá disponível, tá bom, Neilton? Valeu pela participação, ele tá com a gente no bairro Popular. Tá participando do nosso sorteio, boa sorte pra você. Quem também tá com a gente é o Nelson. Nelson tá com a gente. E ele pediu música também. Eu vou procurar aqui, viu, Nelson? Já mando pra você. Ah, deixa eu ver quem mais. O Lindomar Oliveira tá participando. Oi, Lindomar. Boa tarde, tudo bem?
3: Gostaria de ouvir o Nelson Limões na Sola da Bota.

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1: Nota de falecimento. A funerária Santa Rita de Cássia, Real Pax e familiares comunica com pesar o falecimento de Neusádio Cardoso Carvalho. O corpo está sendo velado no Memorial Real Pax, Sala 3. O sepultamento será realizado às 17h30 no Cemitério Parque Municipal de Mineiros, Goiás. A família enlutada agradece as manifestações de apreço e afeto. Com pesar, comunicamos o falecimento de Neusádio Cardoso Carvalho, conhecido como Zaide.
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2: Muito bem, no seu rádio, 13 horas e 48 minutos. 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

Muito bem, beleza. 14 horas e 9 minutos. Vamos com os nossos oferecimentos do nosso programa Tarde Total. 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
1: Nota de falecimento. A funerária Santa Rita de Cássia, Real Pax e familiares comunicam com pesar o falecimento de Neusádio Carvalho Cardoso. O corpo está sendo velado no Memorial Real Pax, Sala 3. O sepultamento será realizado às 17h30, no Cemitério Parque Municipal de Mineiros, Goiás. A família lutada agradece as manifestações de apreço e afeto. Com pesar, comunicamos o falecimento de Neusádio Cardoso Carvalho, conhecido como Zaide.
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1: Sabe quando você fica imaginando como seria a sua vida se você tivesse dado certo com aquela certa pessoa? Eu escrevi essa pensando nisso.

0: Muito bem, no seu rádio, 14 horas e 43 minutos. Vamos com os nossos oferecimentos do nosso programa Tarde Total? 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
0: Eletro São José, hora certa, 14 horas e 46 minutos.
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0: Muito bem, 14 horas e 47 minutos. 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

Muito bem, no seu rádio, Pablo, com a música Filmes e Histórias. Vamos ver quem mais passou por aqui. Quem ainda passou por aqui? Marcos Ibelutti, Papo de Alma. E ainda teve João Nelore Texano, participação de Antony Gabriel, Tum Tum Tum. E vamos de boa tarde, vamos pro nosso canal interativo. Nelson Rodrigues está participando aqui com a gente. Abraço para você, Nelson. Ó, quem também tá curtindo é o Marcelo, mandou boa tarde. Um abraço para todos vocês de Mineiros. Tá curtindo a programação. Valeu, Marcelo, pela participação. Tamo juntos. Também vai meu boa tarde pro Cláudio Alves, tá na sintonia, tá participando conosco. Abraço para você, Cláudio. A Adriana também participou, tá participando do nosso sorteio. Boa sorte para você, linda. E vamos aí para a realização do nosso sorteio de hoje? Hoje valendo aí uma camisa personalizada da sua rádio para você comemorar a Copa com estilo. Quem será o sortudo ou a sortuda de hoje, hein? 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Os oferecimentos da camiseta personalizada da sua rádio. Então vamos para o nosso sorteio. Quem será o sortudo ou a sortuda? Vamos para o nosso sistema. Muito bem, já saiu o resultado e é uma sortuda, gente. A sortuda tá com a gente no setor Parque dos Jatobás. Final do telefone 2002. Começa com a letra N. N de quem? De Nilvana Almeida. Parabéns! Você foi a sorteada, viu? Pode estar passando aqui na Rádio Dourada FM em horário comercial para fazer a retirada da sua camisa. E para você que não ganhou, não fique triste, porque vamos preparar vários outros sorteios e com certeza sua hora também vai chegar. Tá bom? A partir de semana que vem, acompanha a nossa programação, porque vai ter sorteio todo dia, viu? 14 horas e 56 minutos e o nosso programa Tarde Total vai ficando por aqui. Já desejo a todos um excelente finzinho de tarde, um excelente final de semana. Para você que tá comigo, continue ligadinho, porque daqui a pouquinho tem a nossa consagração pontualmente às 15 horas. E na sequência o programa Entardecer no Sertão com Gilmar Silva, trazendo o melhor de sertanejo para você. Aproveite bastante o final de semana, viu? Para você que vai poder descansar, descansa muito. E para você que vai trabalhar, deseja aí um trabalho produtivo. E você ainda vai curtir música. Vai curtir música, vamos ver aqui quem canta. Hugo Guilherme com a música Ai Meu Deus. Então, um grande abraço, um grande beijo. Fui!

0: Produção Milícia da Imaculada.
1: Olhando o mundo à nossa volta, fica claro que atravessamos tempos difíceis, cheios de provações, perigos de guerra mundial e de negociação da fé em Cristo e nos valores eternos. A cada dia somos testados na confiança em Deus, buscando a sua palavra como luz para nos fortalecer nas lutas diárias. E sem nos esquecer de nos colocar diante da cruz ao lado da Virgem Maria, nossa mãe. Padre Kolbe escreve: quando examinamos o interior de nossa alma, vemos quão vasta é nela a ação da Virgem Maria Imaculada desde o início de nossa vida até o momento presente. Quanto é grande o penhor pelos benefícios que ela nos tem reservados para o futuro. Basta recordar que qualquer graça que recebemos a cada instante de nossa existência é graça sua, que brota do seu coração materno que tanto nos ama. E Padre Kolbe dá seu testemunho pessoal. Quantas vezes na vida, nos momentos mais importantes, experimentei proteção da Imaculada. Glória ao coração de Jesus, através daquela que é o instrumento nas mãos da misericórdia divina para a distribuição das graças. Colocando nela toda a minha confiança, reconheço a especial proteção da Mãezinha Celeste. Entreguemo-nos dia a dia a ela, que nos levará pelas mãos ao caminho seguro que é Cristo. Amém.
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3: Virgem Imaculada, minha Mãe Maria, eu renovo hoje e sempre a consagração de todo o meu ser, para que disponhais de mim para o bem de todos. Somente peço que eu possa, minha Rainha e Mãe da Igreja, cooperar fielmente com a vossa missão de construir o reino do vosso Filho Jesus no mundo. Para isso vos ofereço minhas orações, sacrifícios e ações. Ó Maria, concebida sem pecado, rogai por nós que recorremos a vós, e por todos quantos não recorrem a vós, especialmente pelos inimigos da Santa Igreja, e por todos quantos são a vós recomendados. Pela intercessão da Virgem Imaculada, nossa Mãe, abençoe-vos o Deus Todo-Poderoso, Pai, Filho e Espírito Santo. Amém.

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2: Opa! Chegando pra começar a festa sertaneja. 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

tarde, mineiros, para você na cidade vizinhas, fazendas, chacras, sítios, para você que tá acompanhando através aí da internet, nosso site, nosso aplicativo, para você que tá ouvindo o rádio do seu carro, do seu caminhão, da sua máquina agrícola, chegamos aí, meu filho! Diretamente aqui do estúdio, Helena Paniago e Gilmar Silva te fazendo companhia, tamo junto a partir de agora. Alegria, música boa, a sua participação valendo toda a vida. É, filho, tá valendo a partir de agora aí no 36720322 para você interagir aqui no Entardecer no Sertão. Pedir aquele modão bacana, modão apaixonado, para você mandar aquele boa tarde especial. Pode ficar à vontade aí para interagir aqui no programa, tá bom? Programão Entardecer no Sertão na tarde de sabadão, 30 de maio, ano 2026. Temperatura em Mineiros marcando nesse momento. Segundo informações aqui, a temperatura em Mineiros nessa tarde ensolarada de sabadão. Tá marcando o que aqui, filho? Deixa eu atualizar o negócio aqui que eu vou ver agora. Vamos, meu filho, let's go! Cadê o trem aqui, aí? Olha, diz que tá marcando aqui a cidade de Mineiros agora 29 graus. Será? Depois eu vou dar uma olhadinha nesse negócio direito aqui, viu? 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Aí é o time, tá completaço aí, hein? Que bacana, só tá faltando você aí. Vamos nessa então, meu filho, começando com Zezé de Camargo e Luciano, fazer essa moda aí bacana demais com a sua tarde de sabadão, sem medo de ser feliz. Aí é potência, moeda.

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2: Hora certa, agora 15:26.
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3: No Entardecer no Sertão, informando a hora certa aí pra você, são 15 horas e 31 minutos. Ótima tarde aí de sabadão, finalzão de semana. Vamos parabenizar aqui os aniversariantes de hoje. Você que tá de idade nova, parabéns aí pelo seu dia. Feliz aniversário, muita saúde, muita paz, muitos anos de vida. Tamo junto aí. Vamos mandar uma boa tarde aqui pra o Marcelo. O Marcelo Taete, tá lá em Oscar Bressan, estado de São Paulo, curtindo o programa através da internet, dizendo: Gilmar Silva, olha, tô bem longe aí de Mineiros, hein? Toca uma moda pra gente aí, Cheiro de Culpado. Essa música é do Júnior César, né? Ô, abração, Marcelo! Obrigado pela sua participação. Marcelo, eu não sei se eu vou ter essa moda aqui no momento, mas se tiver, eu vou tocar sim, tá? Mas brigadão pela sua participação aí, um excelente final de semana pra você, tudo de bom. E tá curtindo pela internet, rapaz, bacana demais. Abração pra todos em Oscar Bressan, São Paulo. Que mais? Vamos mandar um abraço também aqui pro Bode. Bode também tá curtindo o programa nesse sabadão, não é isso, Bode? Fala comigo.
4: Boa tarde, Márcio.
3: Tudo bem?
4: Tranquilo, solão quente, hein, homem?
3: Rapaz!
4: Tem como você passar aquela música Paixão Proibida?
3: Ah.
4: Ela é de, acho que é João Mineiro e Mineirinho.
3: Ah.
4: Acho que é isso mesmo. Dá uma olhada aí, Márcio Silva. Você é o campeão nessa locutora aí, mano.
3: Valeu, abração, Bode. Obrigado aí, tamo junto, meu parceiro. Ô, Bode, vou procurar essa moda. Se eu não me engano, tem uns quantos que interpretam essa moda aí, né? Tem o Teodoro Sampaio, Darli Darleno. Vamos procurar uma aqui, tá? Tá bom, ô, Bode? Eu mandar um abraço aqui também, ó. Tá curtindo o programa? É, deixa eu mandar um abraço aqui pro Borolo. Borolo, sábado! O sábado chegou aí na sua casa, Borolo? Ou ainda não? Aqui já chegou, hein? Fala comigo.
5: Boa tarde, boa tarde, boa tarde, Mazinho. Último adeus com o trio Parada Dura.
3: Positivo.
5: Aí você manda pra essa turma aqui do Divino Espírito Santo, Setor Oeste, Casinha Amarela, Tanin, todo mundo, meu filho. Tamo na escuta.

0: Vamos lá então com o nosso Entardecer no Sertão. 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
3: Agora são 15 horas e 59 minutos, nota de falecimento. A funerária Santa Rita de Cássia, Helpax e familiares comunicam com pesar o falecimento de Neusádio Cardoso Carvalho. O corpo está sendo velado no Memorial Helpax, sala 3. O sepultamento será hoje às 17h30 no Cemitério Parque Municipal de Mineiros. A família enlutada agradece as manifestações de apreço e afeto. Com pesar comunicamos o falecimento de Neusádio Cardoso Carvalho, conhecido Zaide.
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3: Hora certa, agora 16 horas.
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2: No Entardecer no Sertão, agora trazendo aqui as participações. Deixa eu mandar uma boa tarde aqui, ó. É, curtindo o programa, deixa eu mandar uma boa tarde aqui pra Osaina, tá trabalhando nesse sabadão. Osaina, como é que você tá? Boa tarde, fala comigo.
3: Boa tarde, meu amigo Gilmar. Aqui é a Osaina, como é que você tá?
2: Opa, firme!
3: Tô aqui no Vilelão, ligadinha na Rádio Dourado. Eu queria mandar uma música do Jade Jades pra minha patroa, Eliene.
2: Ó.
3: É, tá no Estúdio Sideral. Hoje tem um stand lá na Expo Sim, lá no shopping. Aí eu queria mandar essa música especialmente pra ela, que ela é apaixonada no Jade Jades.
2: Ó. Positivo, abração. Tudo de bom, Osaina. Obrigado pela sua participação aí. Pra toda a equipe, uma ótima tarde, excelente final de semana. Deixa eu mandar um abraço aqui também. O Parmênio tá curtindo o programa. Parmênio, como é que você tá, Parmênio? Boa tarde, fala comigo.
4: Gilmar Silva, boa tarde. Tudo bem?
2: Tudo jóia.
4: Gilmar, passamos pra mim do O Homem Mais Amado. Passa aquela música Só Agora e Nunca Mais.
2: Oh.
4: Ofereço pra todos os flamenguistas que tá com a cabeça inchada aí.
2: Positivo, Parmênio. Obrigado pela participação.

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0: vamos lá com o nosso Entardecer no Sertão, olhando aqui as participações, vamos atender aqui as participações, pessoal que tá curtindo o Entardecer no Sertão, né? Pedindo para ouvir moda, deixa eu mandar aqui, ó, boa tarde pra Cida, que tá ouvindo o programão pra lá de bom, tudo bem, Cida? Fala comigo.
1: Boa tarde, Mar Silva, quero oferecer essa música, Tonzinho, meu irmão, Zé Cachucho, meu irmão, Tamiro, meu primo, Ranulfo, meu primo, Judete, minha prima, minha cunhada Aparecida, minha amiga Cleide, minha amiga Maria, minha amiga Maria José e para todos que gostarão da música. Paixão Desenfreada com Soleni, participação de Nildo Lamas.
0: Valeu.
1: Muito obrigado, um ótimo final de semana para você.
0: Obrigado, Cida, para você também. Vamos tocar essa moda já já. Deixa eu mandar uma boa tarde também aqui para quem tá participando aqui pedindo para ouvir a moda, hein? Quem tá participando?
2: Oi, eu queria pedir uma música. A música é Lição de Moral com Teodoro Sampaio. E eu ofereço para você, da Eldorado, com muito amor e carinho. Desejo uma boa tarde para você. Tchau, tchau.
0: Valeu, abração. E o nome, hein? Quem tá participando aí?
2: Quem tá falando é Ana de Fátima, aqui do setor Leontino.
0: Ana de Fátima, do setor Leontino. Abração, Ana de Fátima. Vamos tocar essa moda já, já. Mandar um abraço também aqui pro Valdevino. Valdevino, como é que você tá? Finalzão de semana chegou aí, Valdevino. E as modas?
3: Boa tarde a todos da Rádio Dourado, todos os ouvintes. Aqui é Valdevino Nogueira. Estou ligadinho aqui na Top de Mineiros, né?
0: Ó.
3: É o Dourado FM.
0: Maravilha.
3: Gostaria de estar ouvindo uma música aí do Leandro e Leonardo, aquela bem apaixonada nesse sabadão. E desde já quero desejar a todos um ótimo final de semana. Que Deus venha abençoar o nosso final de semana aí, nossa tarde sábado. E é isso aí. Tchau, obrigado.

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4: Hora certa, agora 16h45.
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4: Entardecer no Sertão, informando a hora certa. São 16h47. 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
3: Hoje é sábado, um abençoado final de semana para você e para toda a sua família. Está entrando no ar mais uma edição do Minuto Comiva. No Minuto Comiva de hoje, vamos falar sobre estratégia, proteção e inteligência de mercado. Quem nos acompanha é Mariana Zanatta, nova gestora da mesa de operações da Comiva. Profissional que chega para somar experiência, conhecimento e contribuir com resultados valiosos para os nossos cooperados e clientes. Em um mercado cada vez mais dinâmico, entender os movimentos da bolsa e transformar essas informações em decisões seguras no mercado físico faz toda a diferença. E é exatamente esse o trabalho da mesa de operações: converter e traduzir os números da bolsa para a realidade do preço do grão, utilizando ferramentas de proteção como o RED, sempre com responsabilidade e segurança. Porque na prática não existe operação financeira de RED sem o grão físico. Todo o trabalho é conectado diretamente ao campo, à produção e à necessidade do produtor rural de proteger sua rentabilidade diante das oscilações do mercado. E para explicar melhor como funciona essa relação entre bolsa, mercado físico e proteção financeira, iremos bater um papo hoje com a nova gestora da Comiva, Mariana Zanatta. Seja bem-vinda, Mariana.
4: Meu nome é Mariana Zanatta, sou engenheira de formação e a minha especialidade é converter, traduzir os números da bolsa para o mercado físico. Então, o que acontece na bolsa, traduzir ele no preço do grão e usar isso como uma forma de proteção, que é o RED. Na verdade, o conhecimento em si, né, eu acho que hoje até ele é muito mais disponível, até gratuitamente, do que era antigamente. Mas o que fez diferença para mim foi a prática. Então, como eu já estava no mercado, eu tive a oportunidade de estudar e poder colocar o que eu estudei em prática. Então, tive a oportunidade de fazer operações financeiras, entender o reflexo disso no resultado caixa da empresa, associar isso com o resultado caixa do grão físico, né? Não são duas coisas separadas, não existe operação financeira de RED sem um grão físico, né? A operação, ela só faz sentido se o físico existir, né? E eu tô vindo para a Comiva para contribuir, para agregar não só para a cooperativa, claro, mas também no que eu puder ser útil, transferir conhecimento para qualquer produtor cooperado e somar, né? No final do dia, tem que somar.
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6: 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É, pela sua 91,9 FM, a rádio que está sempre ao seu lado desde 1979. Aí é potência, hein? Deixa eu falar pra você aqui, gente, ó, deixa eu falar aqui da campanha do Agasalho 2026, Rádio Eldorado FM 91,9. Deixa eu falar aqui pra você o seguinte, gente, ó, frio chega para todos, mas nem todos têm como se proteger dele. E pensando nisso, a Rádio Eldorado FM está promovendo a campanha do Agasalho 2026 para ajudar famílias que mais precisam neste inverno. 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Podem ser entregues aqui na recepção da Rádio Eldorado FM em horário comercial, tá? E também iremos ter aí um ponto especial aí de arrecadação. Olha, será uma data bacana, esse dia específico, tá? Será no dia 6 de junho, 6/6/2026. Será ali, ó, na Praça José Alves de Assis, tá? 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Aqui na rádio é um ponto de coleta. 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Fechou, meu filho? Combinado!

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0: É isso aí, trazendo aqui a Hora do Recado, segunda edição, hoje sábado 30 de maio, ano 2026. 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É hora do recado, começando aqui com a sessão solicitações de emprego. Olha, atenção, o Mauro é casado, ele não tem filhos, está à procura de trabalho em chácara, trabalha como caseiro. Telefone 64-99307-5614. Vinícius, casado, tem filho, está à procura de trabalho em chácaras, fazendas, trabalha como caseiro, faz serviços gerais. Também trabalha com gado de corte. Telefone 64-99218-8012. José Batista é solteiro, está à procura de trabalho com serviços em chácaras, sítios, fazendas. Ele trabalha como caseiro. Telefone 64-999-29-1051. Fabiana está à procura de emprego como passadeira, auxiliar de cozinha, operadora de caixa e também faz serviços gerais. Telefone 64-999-43-4861. A Eliane e o esposo, eles estão à procura de emprego aí como caseiros. Eles têm referências e também experiência, tá? Trabalha em fazenda. Interessados, entrar em contato 64-993-33-5693. O Rodrigo está à procura de trabalho em fazenda, trabalha como caseiro. Ele é casado e também trabalha com serviços gerais. Telefone 64-99612-4157. Lindomar está à procura de trabalho como caseiro e faz serviços gerais. Telefone 64-99655-8660. Edivaldo, casado, não tem filhos, está à procura de trabalho com serviços gerais. Também trabalha com gado de corte, possui experiência. Telefone para contato 64-99281-4138. Olha a vaga de emprego, olha, atenção, a Posê Beleza que Realça está contratando profissionais para as vagas de recepção e também manicure. Os interessados podem levar diretamente o currículo lá na Posê, viu? Faça parte aí do time Posê Beleza que Realça. Olha, precisa-se de uma doméstica acima de 45 anos para trabalhar em fazenda. Interessados deixaram em contato aqui na Rádio Eldorado em horário comercial. Vaga também para vendedora ou vendedor, horário das 8 às 18 horas, de segunda a sexta e aos sábados das 8 às 13 horas, salário a combinar. Mas é preciso ser experiente, produtivo e com habilidade de comunicação, tá? Os interessados, o telefone aí é o 64-999-614931. Hora do recado, agora são 16 horas e 59 minutos. Sessão de utilidade pública. Foi perdida uma carteira preta com os documentos em nome de Carlos Alberto Oliveira Ramos, ali na ponte do setor Taninho até a rotatória da Avenida Goiás, pista da Avenida Contorno. Quem encontrou, vier encontrar, 64-999-78-7342. Foi perdida uma carteira de trabalho na região da ponte do João Avelino, em nome de Rodrigo Silva Teixeira. Quem encontrou, vier encontrar, 64-996-13-4157. Foi perdida uma carteira de cor preta com habilitação e cartões em nome de João Batista de Souza. Quem encontrou, vier encontrar, 66-99909-7886. Olha, foi encontrado um RG em nome de Jordane Oliveira Alves, lá no setor Leontino. Foi deixado aqui na recepção da Rádio Eldorado. Interessado pode estar procurando aqui em horário comercial. Olha, o Marlos Alves Carvalho perdeu uma carteira de couro marrom contendo aí cartões de bancários e foi perdida ali próximo ao posto Centro-Oeste. Quem encontrou pode estar deixando aqui na Rádio Eldorado em horário comercial. Muito bem, agora são 17 horas e 1 minuto, trazendo agora na hora do recado o oferecimento de Agrícola Ponto Forte, a sessão de compra se vende, se aluga, se ou troca-se. 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Olha, vende-se ou troca-se uma casa no Jardim das Peroveiras. 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Vende-se um pula-pula que suporta 200 quilos, uma casinha de bolinhas que comporta 5 crianças até 10 anos, uma máquina de algodão doce seminova, também uma churrasqueira para espetinho e um carrinho de cachorro quente. Interessados, telefone para contato 64-999-56-4702. Olha, aluga-se um cômodo comercial na Rua Araguaia, quadra 27, lote 18, setor Leontino. Interessados, telefone 64-999-56-4702. Hora do recado. 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
2: Hoje é sábado, um abençoado final de semana para você e para toda a sua família. Está entrando no ar mais uma edição do Minuto Comiva. No Minuto Comiva de hoje, vamos falar sobre estratégia, proteção e inteligência de mercado. Quem nos acompanha é Mariana Zanatta, nova gestora da mesa de operações da Comiva. 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Em um mercado cada vez mais dinâmico, entender os movimentos da bolsa e transformar essas informações em decisões seguras no mercado físico faz toda a diferença. E é exatamente esse o trabalho da mesa de operações: converter e traduzir os números da bolsa para a realidade do preço do grão, utilizando ferramentas de proteção como o Hedge, sempre com responsabilidade e segurança. Porque na prática não existe operação financeira de Hedge sem o grão físico. Todo o trabalho é conectado diretamente ao campo, à produção e à necessidade do produtor rural de proteger sua rentabilidade diante das oscilações do mercado. E para explicar melhor como funciona essa relação entre bolsa, mercado físico e proteção financeira, iremos bater um papo hoje com a nova gestora da Comiva, Mariana Zanatta. Seja bem-vinda, Mariana.
3: Meu nome é Mariana Zanatta, sou engenheira de formação e a minha especialidade é converter, traduzir os números da bolsa para o mercado físico. Então, o que acontece na bolsa, traduzir ele no preço do grão e usar isso como uma forma de proteção, que é o Hedge. Na verdade, o conhecimento em si, né, eu acho que hoje até ele é muito mais disponível, até gratuitamente, do que era antigamente. Mas o que fez diferença para mim foi a prática. Então, como eu já estava no mercado, eu tive a oportunidade de estudar e poder colocar o que eu estudei em prática. Então, tive a oportunidade de fazer operações financeiras, entender o reflexo disso no resultado caixa da empresa, associar isso com o resultado caixa do grão físico, né? Não são duas coisas separadas, não existe operação financeira de hedge sem um grão físico, né? A operação, ela só faz sentido se o físico existir, né? E eu tô vindo para a Comiva para contribuir, para agregar não só para a cooperativa, claro, mas também no que eu puder ser útil, transferir conhecimento para qualquer produtor cooperado e somar, né? No final do dia, tem que somar.
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1: Hora certa, agora 17:12.
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1: Agora são 17:14. Nota de falecimento. A funerária Santa Rita de Cássia, Helpax e familiares comunicam com pesar o falecimento de Neusádio Cardoso Carvalho. O corpo está sendo velado no Memorial Helpax, sala 3. O sepultamento será hoje às 17:30 no Cemitério Parque Municipal de Mineiros. A família lutada agradece as manifestações de apreço e afeto. Com pesar, comunicamos o falecimento de Neusádio Cardoso Carvalho, conhecido Zaide.
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3: Programão Entardecer no Sertão, ótima tarde, sabadão pra você, obrigado pelo carinho da sua sintonia aí, tamo junto. Esse finalzão de semana curtindo moda boa no Entardecer no Sertão, e moda boa no Entardecer no Sertão, e com a sua participação, fi. Deixa eu mandar aqui abraço pro pessoal que tá participando aqui, a Lindaura, tudo bem com você, Lindaura? Obrigado pelo carinho da sintonia, vamos abraçar aqui também. É, esse menino gente boa que tá pedindo uma moda bacana e apaixonada do Gini Geno, oferecendo aqui pro papai, é o Carlos Eduardo. Ô, Carlos Eduardo, como é que você tá? Fala comigo, boa tarde, tudo bem?
4: Boa tarde, eu quero oferecer uma música pro meu pai, é Gini Geno, Toalha Branca, e também mando aí pra todos vocês da Rádio Dourado. Obrigado, meu nome é Carlos Eduardo Nascimento Brilhantes.
3: Valeu, modão, hein, Carlos Eduardo, aí sim. Obrigado pela participação, tamo junto. Eu mando um abração também aqui pra... Quem mais tá pedindo uma moda bacana aqui, hein? Ah, deixa eu mandar aqui pra Antônia. A Antônia tá dizendo, boa tarde, uma Silva, aqui é Antônia. Quero ouvir a moda Leandro e Leonardo entre tapas e beijos. Tem essa moda? Vamos atrás dessa moda já já, tá bom, Antônia? O que mais aqui? É... Deixa eu ver quem mais aqui, meu filho. Ah, Terezinha. Terezinha, boa tarde. Tudo bem com você, Terezinha?
5: Quero pedir uma música. Oferecer para minha família, minhas netas, meus filhos, para vocês aí da rádio.
3: Opa!
5: Sou Levante Soleni, viu? Átila, Natane, Gabriele, Júlia, Jéssica, Jefferson, Amanda... Essa música, pedindo pra passar pra eles ouvir.
3: Positivo, Terezinha. Obrigado. Vamos achar um Solevante Solene já já. O Valtaí, será que o Valtaí já começou a tirar o leite da tarde lá, fazer os requeijão, hein? Ô, Valtaí, como é que tá aí na Fazenda São Sebastião? Fala comigo aí, boa tarde.
6: Ô, meu amigo Gilmar Silva, boa tarde. Aqui é o Valtair Cunha, da Chácara São Sebastião, mais... Mas Gilmar, mas que programa, que programação boa, hein?
3: Ó, oh.
6: Você tá doido, rapaz? As vacas aqui já tá começando a dançar com esse modão aí.
3: Rendeu o negócio,
6: mano? Hoje, se não der 50 litros a mais...
3: Deixa outro barde.
6: Eu não sei não, eu acho que vai, hein? Só de ouvir esse modão, as vacas descem o leite e relaxa.
3: Maravilha. Rapaz.
6: Parabéns pelo programa aí, um forte abraço, amigo. Manda o chapeludo aí.
3: Agora.
6: Pô, pra quem estiver ouvindo... Forte abraço, amigo.
3: Opa, na hora, vamos tocar o chapeludo no Nando Moreno e Rio Negro Salimões.

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9: Hora certa, agora 17:34.
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1: É o Entardecer no Sertão, te mandar uma boa tarde, que lá na Fazenda Rio Verde, região do Rochedo, curtindo o programa, o Nilson e a Marli, abração pra vocês aí, pra todos na região do Rochedo, obrigado pelo carinho da sintonia. Eles estão pedindo uma moda aqui, se tiver no jeito que eu vou tocar sim, viu? Abração aí, obrigado pela participação. 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
1: Boa noite, amigos ouvintes da Rádio Eldorado. São 18 horas, momento da Ave Maria. Pedimos licença para entrar no recinto do seu lar, do seu estabelecimento comercial, no seu carro, na sua fazenda, pela internet, onde você estiver, para orarmos juntos, agradecendo ao Senhor por mais um dia que termina.
2: Em nome do Pai, e do Filho, e do Espírito Santo. Amém. O batismo de João vinha do céu ou dos homens? Respondei-lhe. Eles discutiam entre si. Se respondermos que vinha do céu, ele vai dizer: por que não acreditaste em João? Devemos então dizer que vinha dos homens? Mas eles tinham medo da multidão, porque todos, de fato, tinham João na qualidade de profeta. Então eles responderam a Jesus: não sabemos. E Jesus disse: pois eu também não vos digo com que autoridade faço essas coisas. Palavra da salvação, glória a vós, Senhor. A verdade incomoda, essa é a grande verdade, que a verdade incomoda e nos compromete. Ficar em cima do muro e se omitir sobre a ação de Deus em nossa vida, se dizer isento quando se fala da vida de fé, é equivalente a contribuir com o mal. Então, quem se omite, contribui com o mal. A instância da fé, irmãos e irmãs, não é privada, é pública. Por isso, nossas igrejas são abertas. É aberta para acolher e para anunciar. Assim deve ser nossa postura neste mundo. Onde eu estiver, eu preciso ser o que professo. Eu preciso ser católico. Eu preciso viver como católico. Eu não posso conscientemente viver na mentira, como os sumos sacerdotes, como os mestres da lei e os anciãos, que por medo dos que ali estavam, preferiram permanecer na mentira. Permanecer na mentira é não aceitar Jesus. Permanecer na mentira é não reconhecer Jesus. Eu quero e eu reconheço Jesus como o Senhor da minha vida. Eu professo a minha fé, devo professar a minha fé. Jamais devo ser omisso e isento, porque se eu for assim, eu vou contribuir com o mal. E essa não é a minha vocação. A minha vocação é anunciar a verdade. A minha vocação é anunciar Jesus, luz do mundo, que dissipa todas as trevas, que dissipa as minhas trevas e que dissipa as trevas daqueles que convivem comigo. Sobre você desse permaneça a bênção do Deus Todo-Poderoso, Pai, Filho e Espírito Santo. Amém.
3: O anjo do Senhor anunciou a Maria e ela concebeu do Espírito Santo. Ave Maria, cheia de graça, o Senhor é convosco. Bendita sois vós entre as mulheres, bendito é o fruto do vosso ventre, Jesus. Santa Maria, Mãe de Deus, rogai por nós, pecadores, agora e na hora de nossa morte. Amém. Eis aqui a serva do Senhor. Faça-se em mim segundo a vossa palavra. Ave Maria, cheia de graça, o Senhor é convosco. Bendita sois vós entre as mulheres. Bendito é o fruto do vosso ventre, Jesus. Santa Maria, Mãe de Deus, rogai por nós, pecadores, agora e na hora de nossa morte. Amém. E o Verbo se fez carne e habitou entre nós. Ave Maria, cheia de graça, o Senhor é convosco. Bendita sois vós entre as mulheres. Bendito é o fruto do vosso ventre, Jesus. Santa Maria, Mãe de Deus, rogai por nós, pecadores, agora e na hora de nossa morte. Amém. Rogai por nós, Santa Mãe de Deus, para que sejamos dignos das promessas de Cristo para sempre. Oremos. Infundi, Senhor, nós vos rogamos a vossa graça em nossos corações, para que nós, conhecendo pela anunciação do anjo a encarnação de Jesus Cristo, vosso Filho, por sua paixão e morte de cruz, cheguemos à glória da ressurreição. Pelo mesmo Cristo, nosso Senhor. Amém.

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1: 18:34.
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finalzinho do nosso Entardecer no Sertão. Agradecendo aí pelo carinho da sintonia, pelas participações. Estarei de volta na segunda-feira, se Deus permitir, a partir das 15 horas, com mais um programão pra lá de bom, Entardecer no Sertão. Eu te espero. Pra você, excelente noite de sabadão, excelente final de semana. Fique com Deus. Tchau.